e ser gigante de verdade. E o que tudo isso significa? Que precisamos sim de outros países, mas podemos e devemos crescer juntos, fortalecendo e facilitando a empregabilidade, a indústria, a produção daquilo que ainda não produzimos aqui dentro. É extremamente importante que todos percebam essa transição da queda do petismo e entendam onde os espectros políticos estão se acomodando na disputa pela sobrevivência e pelo futuro do nosso país. É desse contexto que surgem as novas linhas políticas e econômicas do amado Brasil. De um lado, os permitidos, sustentados por seus princípios inegociáveis, e os camuflados esquerdistas, seguindo a agenda determinada pelo sistema. Os permitidos. Do outro, o brasileiro que verdadeiramente quer ver seu país crescer. Nesse imbróglio, há inocentes, espertos, pessoas boas e também alguns imbecis que se julgam professores de si mesmos, e não é difícil percebê-los. Que todos tenham um

radicalizar lá na frente, o Partido Novo tirar o Zema, e aí toda a turma do Novo poder falar, tá vendo como nós somos bolsonaristas? Nós expulsamos nosso próprio candidato, porque nós somos fiéis a Bolsonaro, votem em nós. Às vezes pode ser isso. Ele tá radicalizando para depois a turma tirar ele e ficar bem na fita, né? Feitaram Zema. Quem tava fazendo isso ontem? Aí eu velhei a Fernanda Barroso. Zema virou Zória. O Novo calcinha apertada. Aí, Fabiana, te falar na boa, sabe? Teve um momento que a turma te atacou num período, uma questão até envolvendo questões libidinosas contra a sua pessoa, que achou um absurdo aqueles ataques, te defendi na época. Depois tu entrou numa onda de ficar nessas acusações de duguinismo, sabe, indiretinha. E tua turma, Fernanda, vocês como um todo, pra mim são uma vergonha, cara. Zema virou Zória, olha o Novo com a senha apertada. Cara, ele não virou não, ele sempre foi. E esse é um dos problemas da direita, sabe? Parece o Piu Piu. Já assistiu o Piu Piu e o Frajola? O Frajola aparece na frente do Piu Piu. Ele fica assim, ai, eu acho que eu vi um gatinho. Será? Não, mas não, deve ser não. Aí depois o Frajola aparece de novo. Ela, será que é um gatinho? Não, não é não, Piu Piu, não é não. Sabe, fica tirando o povo de idiota, pô. Essa turma de comunicadores da direita tira o povo de idiota. Todo mundo sabia o que era o Partido Novo a vida toda. Vem cá, como é que vocês querem me falar que o Partido Novo é aliado? Se até hoje o presidente do Partido Novo é o mesmo cara que pediu impeachment de Bolsonaro. Romeu Zema, pelo que me consta, é a mesma pessoa que fechou o Estado enquanto a loja Zema ficou aberta. É a mesma pessoa que em dezembro de 24, janeiro de 25, fevereiro de 25, falou, não sou jurista, falou do processo de Bolsonaro, que não deve, não teme, né, investiga aí, não sei se é perseguição. Ele é a mesma pessoa, pelo que me consta. Pelo que me consta, o Zema é a mesma pessoa que deu entrevista em 2023, lá para agosto, mais ou menos. Foi maio, agosto. Não, porque o Bolsonaro deixou a desejar em algumas áreas, pouco fez pela economia verde. Graças a Deus, né? Graças a Deus que o Bolsonaro pouco fez. Agenda de esquerda, agenda antipovo, agenda globalista. O Zema mudou. O Thiago Mitraldi, que a gente criticava lá atrás, que foi eleito em 2018, notícia da imprensa, bancada Lehman. Ele mudou? Ele deixou de ser o garoto do Lehman? Tá na campanha do Zema. Coordenador, levou o Zema lá no lead. O Felipe Dávila, que falou que tem espaço pra esquerda democrática se unir à direita inteligente, mas não tem espaço pros trogloditas. Ele nos usou a direita truculenta. A direita truculenta com os bolsonaristas não tem espaço. Ele mudou? Ele saiu do Partido Novo? Não, ele tá lá no evento do Zema. Ele sai como voz ativa no Partido Novo. Então assim, o que é que mudou? O que é que mudou? Deltan Dallagnol em algum momento explicou os áudios pra buscar o apoio do Jorge Soros e da família Moreira Salles? O Deltan Dallagnol em algum momento explicou as conversas com o Boquita, Carlos Lima, pra trabalhar pela indicação do irmão do Flávio Dino pra PGR? O irmão do Deltan, em algum momento, explicou o caso do depoimento forjado? Não me lembrar o FHC? O caso do Moro e do Zucolotto? O dinheiro da Fundação Lava Jato? Pediu desculpa pela fake news do Acordão? Que sabotou a tramitação da anistia? Em algum momento isso não aconteceu? Isso não aconteceu? Eu tô vivendo um mundo paralelo? Então assim, o Zema virou? Nunca virou, cara! Nunca virou! Chegamos até aqui por gente acobertando o Partido Novo. Eu ainda coloquei aquela notícia ali, ó. Zema disse que apoia Bolsonaro, foi contra o PT e não por concordar com o presidente. Falou isso ao lado do Dória. Porque o Zema foi no CPEC, fugiu, após ser questionado por uma senhora que faltava só 2 meses para se aposentar, mas não quis tomar picadinha, não tinha o cartão, foi demitida. Ela questionou o Zema saiu fugido do CPEC. Não ficou pra responder. Foi criticado até pela Janana Pascoal. Isso não aconteceu? Então, assim, todos vocês, sem exceção da direita, todos, vocês são cúmplices. Vocês alimentaram esse monstro. Não foi por inocência. Resta saber, foi pelo quê? Por inocência não foi. Por inocência não foi.

0: né? Estão felizes com o que está acontecendo contra o Flávio? Aí comentávamos ontem sobre os permitidos, que sempre estão alinhados a setores internacionais, globalistas, Financial Times, tido como a bíblia dos liberais globalistas, como, enfim, né, como a questão do filho de Bolsonaro tá ameaçando aí o filho de Bolsonaro tá atrapalhando o Flávio. O Arthur, vou até ler que tá chamado da Financial Times, né? O próximo filme sobre o ex-presidente do Brasil, cronometrado para coincidir com a candidatura presidencial pelo filho do populista de extrema-direita, está desencambando para uma comédia de erros. Beleza. Aí o Arthur diz, né? Nenhum comentário sobre o roubo do INSS, né? Do Lulinha. Nada do contrato com a Imperatriz. Nada da violência, da expansão do PCC. Esses são os liberais. O jornal das famílias que querem mandar no Brasil. Nossa batalha é muito maior e mais profunda. As forças internacionais atuando contra os antiglobalistas. Sabe quem essa matéria do Financial Times está citando e dando destaque? O Constantino. Rodrigo Constantino, um proeminente comentarista de direita, outrora associado ao bolsonarismo, estava entre os críticos. Proeminente. Ah! E aí? Isso também não chegou onde chegou à toa. E com muito aplauso, muita união da direita. Os cúmplices são corresponsáveis. Falando de banco, só para trazer a discussão do que a gente estava comentando no B ontem, Itaú fecha única agência, né, do Itaú lá em determinadas... De Itaú, né? Uma cidade, inclusive. E clientes se revoltam. Já pensou se privatiza o Banco do Brasil? Tem lá cidade do interior, financeiramente não é vantajoso ter, ou um caixa não é vantajoso ter, fecha aí. E aí, bicho, quem mora na roça vai fazer o quê? Se vira, dirige aí 4, 5 horas... Dirige aí quase, mas não deu como. Se lasque. Né? Vai dar de problemas, mas é a agenda que os liberais defendem, né? Vamos vender o Banco do Brasil. Lula assina MP e zero imposto federal sobre taxa das blusinhas. E a fazenda do Lula admite a volta da taxa das blusinhas porque tá gerando nenhum desequilíbrio nas contas públicas. E aí pro superávit primário. O superávit primário tá precisando da taxa das blusinhas. Vai voltar, sabe? Cedo ou tarde, vai voltar. Os liberais do governo. Vocês acham que o Durigan é um comunista? É? Ah, isso aqui, que tava comentando ontem, falando, né, cara, o Brasil, eles querem, né, os globalistas, que o Brasil acabe sendo uma espécie de fazendinha, a gente meio que tem que lutar contra isso o tempo todo, sabe, não quer que a gente desenvolva a nossa indústria, e o Carlos tava até falando, né, sem um heróico agro, mas até nisso a coisa às vezes piora. Você vê, ó, o Brasil passa por um processo de reprimarização da economia, né, um processo de desindustrialização forçado, pesado, no início do Sputnik Brasil, e é um perfil de esquerda antipetista, coloca assim, reprimarização, oxe, a situação do Brasil ainda pior. E aqui ele vai falar do agro. Para você que acha que a coisa tá ruim, talvez esteja pior do que você imagina. Escute essa análise sobre o agronegócio no Brasil.
1: Alguns dizem assim, o Brasil está voltando a ser primário. Porém, vejam bem, não é um retorno à República Velha. Porque a República Velha era melhor do ponto de vista da nacionalidade. Eu vou comparar o café com a soja. Economia do café é da República Velha. A fazenda de café era tipicamente o quê? Uma empresa agrícola nacional. O café era transportado para a Planalto Paulista por três ferrovias. A Sorocaba, a Mogiana e a Paulista Estrada de Ferro. Todas três de capital nacional. Duas delas de empresários do café e uma delas do governo de São Paulo. Embarcava pelo Porto de Santos, cuja empresa era a Companhia Docas de Santos, criada pela família Grafrey e pela família Ging, ambas famílias brasileiras. Então a infraestrutura do café era nacional e os exportadores eram nacionais. A semente era aperfeiçoada pelo agronômico de Campinas, que criou as variedades de alto desempenho kefir. Se vocês quiserem comparar soja com café, vão verificar que nós da soja estamos muito piores do que na época do café. Porque a fazenda de soja continua sendo nacional, acabou o nacional. Porque o maquinário agrícola do soja é todo ele multinacional. Um quarto do café é financiado diretamente por bancos estrangeiros. As operações de arbitragem se dão na bolsa de mercadorias e futuros de Chicago. Quatro empresas exportam todo o café, toda a soja brasileira. Nenhuma delas é nacional. É a Bunge, é a Dreyfus, Monsanto e Cargill. Nenhuma é nacional. A semente foi da Embrapa, mas a Embrapa está sendo sucateada. Quem controla a semente da soja hoje é a Monsanto, que não é nacional. Então, não pensem que pelo fato da indústria ter declinado em posição relativa e a soja ter prosperado, que nós voltamos à República Velha, não. Saudosa República Velha. Saudosa em que termos? Em termos de projeto nacional.
0: Ele não tá falando aí da... Ah, só tem quatro grupos aí que exportam. São os atravessadores. Sabe quem foi que denunciou isso daí? A última pessoa de direita que eu vi denunciar isso? É aí Messias Bolsonaro. Já ouviu falar? Numa entrevista na Uriverde, que com toda a sua humildade, antes de entrar na entrevista, ele ligou pro Naban Garcia, que era do governo dele, é um cara do agro, pra tentar entender o problema dos plantadores de soja pelo Brasil. Então quem tava preocupado com isso era o Bolsonaro. Uma das últimas entrevistas dele foi um dia de manhã. Lá na Uriverde. E Bolsonaro, hein? Ai, esse Bolsonaro. Aí depois você não entende. Porque o povo odeia tanto o Bolsonaro. Bate de frente com interesses internacionais. Aí ele fala, pô, os preços, a arbitragem ocorre lá na Bolsa de Chicago. Sem querer puxar a sardinha já puxando. O Arthur já falou isso várias vezes, né? Um dos objetivos, quando ele vem com esse projeto de criar uma nova Bolsa de Valores, é exatamente pra isso. Pra tentar trazer parte dessa arbitragem do preço das commodities, das comidas, que o Brasil é um grande produtor, pra cá, pra dentro. Sem depender, né, dos outros colocar o preço no Brasil. Mas como assim? Óbvio que tem, né, diversas coisas que ele fala, pô, as máquinas hoje não são produzidas no Brasil. Mas lá também não tem tanta máquina assim, né? As coisas mudam. Mas o ponto central desse cara, eu falei, gente, olha só. Olha, o Brasil foi dominado no final do dia. O Brasil foi dominado. É isso que tá sendo posto nas urnas agora, em 2026. E tem gente aí de conversa mole, de papinho furado, sabe? Ai, que isso, que aquilo outro. Eu já cansei, velho. Mas cansei. Sabe o que é isso? Sabe por que tá cansado? Tô cansado de ficar tentando juntar esses caras. Não tô cansado de trabalhar, de reaparecer, de falar dos assuntos, falar do Lula, defender o Flávio, passar pano. Sabe? O cansaço é ficar nesse faz de conta, sabe? Pisando em ovos, tentando não incomodar as pessoas. Olha, velho, já deu, irmão. Sem paciência, sabe, pra essa turma. Sem paciência nenhuma. Sabe, é tratar realmente como trata petista. Eu já tô nesse ponto de irmão, pra mim vocês e petista. É a mesma coisa. Porque vocês e os petistas querem acabar com a candidatura do Flávio. Vocês e os petistas. Eu não consigo ver nem diferença direito, sabe? Talvez vocês tomem mais banhos ao longo da semana, né? Pelo menos eu espero, vai saber. Nunca cheguei perto de vocês pra sentir se vocês são cheirosos ou catinguentos. Mas é isso. Tinha mais umas coisinhas para a gente comentar. Mas o grosso aí, tá aí na pista. Ontem fui lá no Sestaro, no Iron Talks. Tentei, né? Fazer minha parte. Defender nossos pontos. A gente conseguiu ter algumas convergências, algumas situações. Mortos e feridos, eu acho que saímos vivos, vamos falar assim. Enfim, gente. Amanhã estarei de volta, sem sombra de dúvidas, como sempre. Se gosta do meu trabalhinho, quiser ajudar um pouco mais, pode assinar membro do canal, tem um Tom de Valeu, tem um Patreon na descrição e tem um Atlas Brasileiro, kimpain.com.br. Por hoje é isso. Tamo juntos. Falou, meus amigos. Vejo vocês amanhã. Fui!
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3: CCP FM informa a hora certa.
4: 9:20.

uma vez uma ilha onde moravam os seguintes sentimentos: a alegria, a tristeza, a vaidade, a sabedoria, o amor e outros. Um dia avisaram para os moradores desta ilha que ela ia ser inundada. Apavorado, o amor cuidou para que todos os sentimentos se salvassem. Então ele falou: "Fujam todos, a ilha será inundada." Todos correram e pegaram seu barquinho para irem ao morro bem alto. Só o amor não se apressou, pois queria ficar um pouco mais na ilha. Quando já estava se afogando, correu para pedir ajuda. Estava passando a riqueza e ele disse: "Riqueza, leve-me com você." Ela respondeu: "Não posso, meu barco está cheio de ouro e prata e não vai caber você." Passou então a vaidade e ele pediu: "Oh, vaidade, leve-me com você." "Não posso, você vai sujar o meu barco." Logo atrás vinha a tristeza. "Tristeza, posso ir com você?" "Ah, amor, estou tão triste que prefiro ir sozinha." Passou alegria, mas estava tão alegre que nem ouviu o amor chamar por ela. Já desesperado, achando que ia ficar só, o amor começou a chorar. Então passou um barquinho onde estava um velhinho. "Sobe, amor, que eu te levo." O amor ficou tão radiante de felicidade que esqueceu de perguntar o nome do velhinho. Chegando no alto morro onde estavam os sentimentos, ele perguntou à sabedoria: "Sabedoria, quem era o velhinho que me trouxe aqui?" Ela então respondeu: "Esse velhinho é o tempo." "O tempo?"

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1: Terça-feira, 26 de maio de 2026, está entrando no ar o nosso Repórter Destaque desta terça-feira. Eu sou Kleber Salles e estamos trazendo as notícias para você. E olha, o frio chegou com tudo na maior parte do Brasil e as temperaturas mais baixas realmente podem aumentar a fome e a vontade de consumir alimentos mais calóricos. Segundo especialistas, isso acontece porque o corpo precisa gastar mais energia para manter a temperatura estável durante os períodos de frio. O processo, conhecido como termogênese, faz o organismo trabalhar mais para produzir calor. Além disso, o inverno também influencia o comportamento. As pessoas tendem a ficar mais tempo em ambientes fechados, praticar menos atividades físicas e buscar alimentos associados à sensação de conforto, como massas, doces e bebidas quentes. Especialistas explicam ainda que a menor exposição ao sol pode afetar a produção de serotonina, neurotransmissor ligado ao humor e ao controle do apetite. Apesar disso, médicos reforçam que é possível

0: melatonina, neurotransmissor ligado ao humor e ao controle do apetite. Apesar disso, médicos reforçam que é possível manter uma alimentação equilibrada no frio, apostando em sopas, legumes, proteínas e refeições quentes, mais nutritivas. Eu sou Kleber Salles e volto daqui a pouco com mais informações para você do nosso Repórter Destaque de hoje.
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1: 10:10.
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3: O Ministério da Saúde lançou a nova versão digital da caderneta da gestante, integrada ao aplicativo Meu SUS Digital. A proposta é facilitar o acompanhamento do pré-natal e reunir informações importantes sobre a gravidez, parto e cuidados após o nascimento do bebê. A nova caderneta permite registrar exames, vacinas, plano de parto, acompanhante escolhido pela gestante, métodos de alívio da dor e orientações sobre o puerpério. O documento também traz informações para ajudar mulheres a identificarem sinais de violência obstétrica durante o atendimento. Segundo o ministro Alexandre Padilha, a ideia é ampliar o acesso das gestantes às próprias informações de saúde e fortalecer o cuidado integrado entre pré-natal, maternidade e acompanhamento pós-parto. Eu sou Kleber Salles e volto daqui a pouco com mais informações aqui no Repórter Destaque desta terça.
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1: O clima de Copa do Mundo já começou a tomar conta do Museu do Futebol em São Paulo. Em 22 de maio, o espaço abriu a exposição temporária Amarelinha, reunindo 18 uniformes originais usados pela seleção brasileira entre as Copas de 1958 e 2022. A mostra percorre diferentes gerações da camisa mais icônica do futebol mundial e relembra momentos históricos da trajetória do Brasil nos gramados. Entre os destaques está o retorno da lendária camisa usada por Pelé na final da Copa de 1970, quando o Brasil venceu a Itália por 4-1 e conquistou o tricampeonato mundial no México. A peça, considerada um dos símbolos máximos do futebol brasileiro, voltou à exposição permanente após passar por um processo especial de limpeza e conservação. O museu funciona de terça a domingo, das 9 da manhã às 6 da tarde, no estádio do Pacaembu, e os ingressos custam R$ 24,00. Enquanto isso, a seleção brasileira segue se preparando para o Mundial, que será disputado no Canadá, México e Estados Unidos entre junho e julho. O técnico Carlo Ancelotti pediu confiança da torcida no elenco convocado. Segundo ele, o grupo pode não ser perfeito, mas é focado, humilde e comprometido com o coletivo.

0: Segundo ele, o grupo pode não ser perfeito, mas é focado, humilde e comprometido com o coletivo. Eu sou Kleber Salles e esse foi o nosso Repórter Destaque desta terça-feira. Ficando por aqui, voltando amanhã com mais informações no seu rádio. Um grande abraço e até lá.
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3: CCP FM informa a hora certa.
4: 10h50.

Ouça-me. Você conhece a lenda do monge e do escorpião? O monge e seus discípulos iam por uma estrada. E quando passavam por uma ponte, viram um escorpião sendo arrastado pelas águas. O monge correu pela margem do rio, entrou na água e tomou o bichinho na mão. Quando trazia o bichinho para fora, levou uma picada. E devido à dor, ele soltou o bicho e ele caiu de novo no rio. Mas o monge não desistiu. Pegou um galho de árvore, correu pela margem, entrou no rio e salvou o escorpião. Os discípulos assistiram à cena e o receberam, perplexos e penalizados. Deve estar doendo muito, né? Por que foi salvar esse bicho ruim e venenoso? Ah, que se afogasse! Seria um a menos. Não merecia sua compaixão. O monge ouviu tranquilamente os comentários e respondeu. Ele agiu conforme sua natureza. E eu, de acordo com a minha. Romanos 1, verso 17, diz: porque no Evangelho é revelada a justiça de Deus, uma justiça que do princípio ao fim é pela fé, como está escrito: o justo viverá pela fé. Ouviu? Devemos agir sempre conforme a natureza de Cristo. Que o Senhor nos dê sua bênção.

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1: 11:20.
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lei do caminhão de lixo. Certo dia, peguei um táxi para o aeroporto. E estávamos rodando na faixa certa quando de repente um carro preto saltou do estacionamento na nossa frente. O motorista pisou no freio, deslizou e escapou de bater no carro preto por um triz. O motorista do carro preto sacudiu a cabeça e começou a gritar para nós nervosamente. O motorista do táxi apenas sorriu e acenou para o cara fazendo um sinal de positivo. E eu quero dizer que ele fez isso bastante amigavelmente. Assim, eu perguntei: por que você fez isto? Este cara quase arruína o seu carro e nos manda para o hospital. Foi quando o motorista do táxi me ensinou o que eu agora chamo de a lei do caminhão de lixo. Ele explicou que muitas pessoas são como caminhões de lixo. Andam por aí carregadas de lixo, cheias de frustrações, cheias de raiva, traumas e desapontamento. À medida que suas pilhas de lixo crescem, elas precisam de um lugar para descarregar e às vezes descarregam sobre a gente. Não tome isso como pessoal. Não é com você, nem para você. Na verdade, não é problema seu. É sempre da pessoa com ela mesma. Apenas sorria, acene. Deseje-lhes bem e vá em frente. Não pegue o lixo de tais pessoas e nem o espalhe sobre outras pessoas no trabalho, em casa ou nas ruas. Fique tranquilo. O princípio disso é que pessoas bem-sucedidas não deixam os caminhões de lixo estragarem o seu dia. A vida é muito curta para levantar de manhã com sentimentos ruins, aborrecimentos do trabalho, picuinhas pessoais e outras coisas. Ame as pessoas que te tratam bem. Ore pelas que não fazem. Peça a proteção de Deus para tais pessoas para que elas possam ser pessoas melhores e mais felizes. Não se esqueça, a vida é 10% o que você faz dela e 90% a maneira como você a recebe.

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1: 12:20.
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1: CCP FM informa a hora certa.
2: Meia-noite e 30.

0: 1:43.
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0: 2:04.
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0: horas e 19 minutos.
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6:06. 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

0: 3 horas e 10 minutos.
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0: 6:15.
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0: 6:46.
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0: 10:52.
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0: 4:19.
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0: 4:54.
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3: CCP FM informa a hora certa.
4: 5:50.

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0: CCP-FM informa a hora certa.
1: 7 horas.
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Glória a Deus! 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
1: Senhor te ama do jeito que você é. Primeiro porque ele não se envergonha de ser chamado seu pai. Segundo porque ele tem poder para mudar você numa nova criatura, Cristo Jesus. Uma nova criatura. Então feche os seus olhos. Coloca tua mão no teu coração. Aceita a paternidade de Deus. Aceita ser chamado filho de Deus. Aceita agora ser chamado filha de Deus. Filho de Deus. Abba, Pai. Aceita. Jesus, quero ficar contigo. Eu quero ser teu amigo. Quero comer no teu prato. Calçar os meus pés nos teus sapatos.

Aceita ser chamado filho de Deus. Aceita ser parte dessa família espiritual. Aceita agora. Diga: Senhor, eu aceito, Senhor. Eu aceito nascer de novo. Eu aceito nascer de novo. Eu aceito que o Senhor seja o meu Pai. Que o Senhor seja o meu Senhor. Meu Salvador. Fala para Ele, diga: Senhor. Abra sua boca e diga: Senhor. Diga bem forte: Senhor. Eu aceito. Que o Senhor seja o meu Pai.

Senhor. Eu confesso. Tu és o meu Senhor. Meu Salvador. Eu te peço. Escreve o meu nome no livro da vida do Cordeiro. Com letras do sangue do Cordeiro. Porque, Senhor, eu declaro a mim mesmo, Filho de Deus, Filho de Deus, Filho de Deus.

bom dia para você que nos ouve agora no Rio de Janeiro, são 8 horas e 1 minuto. 2 minutos, né? Está entrando no ar o meu, seu, nosso programa devocional, é o nosso programa de todos os dias de segunda a sexta-feira. Eu e você temos encontro marcado aqui por esta rádio através deste programa que tem edificado vidas, tem edificado a minha vida e certamente vai edificar a sua vida também. E é com grande alegria que nós vamos adentrando a sua casa através das ondas desta emissora, seja via web, seja via FM. Vamos que vamos, a partir de agora até as 10 da manhã, ou quase isso, com este nosso programa. Hoje, dia 27/5/2026. É, meu amigo, quarta-feira, dia 27 de maio de 2026. É com grande alegria que nós vamos adentrando a sua casa através das ondas desta emissora, seja via FM, seja via web. Vamos que vamos, a partir de agora até as 10 da manhã, ok? Então tá, 8 horas e 3 minutos no Rio de Janeiro. Nosso telefone de contato é o 21 96548 8214. Anota aí, 21 96548 8214 é o nosso telefone de contato. Então tá, sem mais delongas, vamos para a nossa oração de abertura do nosso programa. Vamos falar com Deus. Soberano Deus e eterno Pai, mais uma vez nós nos colocamos diante de Ti, primeiramente para Te pedir perdão pelo nosso pecado, por nossas falhas e por nossas transgressões. Queremos, ó Deus, também Te agradecer pela oportunidade e pelo privilégio que o Senhor nos concede a cada manhã. Queremos entregar, Senhor, o nosso dia, nossa família, esse trabalho, esta rádio, esse ministério. Obrigado, Deus, por ter nos devolvido a vida. Muito obrigado. Agora, Senhor, venha nos direcionar para que tudo que nós falarmos ou fizermos aqui seja para a edificação do Teu reino, seja para a Tua honra e para a Tua glória. Porque é assim que nós cremos, em nome do Teu Filho. Amém, amém e amém. Graças a Deus. Muito bem, meu querido e meu amado irmão, minha querida e minha amada irmã. São 8 horas e 5 minutos no Rio de Janeiro. Vamos estar agora dando uma... vamos agora a leitura, né, do nosso versículo do dia, para a gente já começar o nosso dia debaixo da bênção do Senhor, né? Já começa o dia aí com um versículo, né, da palavra de Deus. Olha, o versículo de hoje é o seguinte, olha. Tempo de nascer, tempo de morrer, tempo de plantar e tempo de arrancar o que se plantou. Ok? Eclesiastes, versículo, capítulo 3, versículo 2. Ok? É uma parte, né? Daquele capítulo mesmo que diz tempo para tudo, né? Há tempo para tudo debaixo do sol, há tempo para tudo, né? E aqui, ó, é tempo de nascer, tempo de morrer, tempo de plantar, tempo de arrancar o que se plantou, né? Que nessa manhã você possa meditar, né? E não perder tempo, porque para tudo há um tempo, né? Para tudo há um tempo, até mesmo para chorar, até mesmo para matar, né? Há um tempo para tudo. Então que nessa manhã você medite nisso aí, ok? Medite nisso aí. Há tempo para tudo na face da terra. São 8 horas e 7 minutos no Rio de Janeiro. Vamos dar uma conferida aqui agora nos nossos, ou melhor, nas nossas matérias de hoje.
Vale lembrar que a Jornal da Manhã hoje não foi possível por conta de

se não foi possível, por conta de por conta da internet, ok? Mas vamos lá. Olha, matéria tá aqui, olha, nossa primeira matéria, deixa eu só. Deixa eu só mudar aqui. Bom, pronto. Olha, marcha para Jesus retorna a Londres após 25 anos e reúne milhares em ato emocionante. É, meu amigo. 25 anos, né? Tá aí, ó. Milhares de cristãos ocuparam as ruas do centro de Londres no último sábado, dia 23, para celebrar o retorno da Marcha para Jesus, evento que não ocorria na capital inglesa desde o ano 2000. A iniciativa original foi lançada em 1987 pelo líder da igreja, Ictus, né? Roger Foster, e pelo músico Graham Kendrick, tornando-se um fenômeno global ao longo dos anos seguintes. O percurso começou próximo ao Marby, né? Acho que é isso, Marby Arch, e seguiu até a Trafalgar Square, onde os participantes encerraram o trajeto com um momento coletivo de oração e adoração. De acordo com os organizadores, o evento aconteceu no fim de semana de Pentecostes e teve caráter exclusivamente espiritual, sem motivações políticas ou vínculos com campanhas específicas. Tá aí. É assim que deve ser, né? É assim que deve ser. Que Deus abençoe, né, os nossos irmãos ingleses, e que eles não percam o foco, né? Eles não percam o foco. CCTV, eu acho que a Inglaterra perdeu muito. A Inglaterra não, a Europa de uma maneira geral, mas falando aqui da Inglaterra, né? Perdeu muito tempo flertando com o Islã.

Deus que deveria se colocar, demarcar, essa é a melhor palavra, demarcar território, né? Não fez, ficou muito tempo ali, ó, né? É, enfim, congelada, né? Mas que Deus continue abençoando aí, guardando este povo. A ressurreição de Cristo distribuída confirma a data de lançamento do filme. Ó, oh, tá aqui, ó. Distribuidora, perdão. A ressurreição de Cristo, 2 pontos, né? Distribuidora confirma a data de lançamento do filme, né? Esse novo filme aí do Mel Gibson, Ressurreição, continuação do primeiro filme, né? A Lionsgate anunciou as datas de lançamento e divulgou as primeiras imagens de A Ressurreição de Cristo, continuação do filme dirigido por Mel Gibson. O estúdio confirmou que a produção será lançada em 2 partes a partir de 2027. Segundo o comunicado, as filmagens principais foram concluídas antes do prazo previsto, após 134 dias de gravação em cidades italianas como Roma, Matera, Bari, Ginosa, Craco e Brindisi, cidades onde o filme foi gravado, né? A primeira parte do longa chegará aos cinemas em 6 de maio de 2027, data que coincide com o dia da Ascensão no calendário cristão. Já a segunda parte está prevista para dia 25 de maio de 2028, durante o fim de semana do Memorial Day nos Estados Unidos, e também próximo à celebração da Ascensão. Anteriormente, o Lionsgate havia anunciado que os lançamentos ocorreriam em março e maio de 2027, mas o cronograma foi alterado após o avanço das gravações. O elenco do novo filme inclui Jacob Octonen no papel de Jesus, substituindo Jim Caviezel, e também participa da produção Mariela Garriga, né? Pierluigi Pacino, Cássia Smutnak, Ricardo Scamarcio e Rupert Everett. Ou seja, o elenco, né, mudou, né? O elenco mudou. Eu tava falando aqui essa semana, uns dias atrás aí, que eu não sei se isso acontece com todo mundo, né? Mas eu sinto uma diferença muito grande com relação a isso aí. Por exemplo, você tá acostumado a ouvir, né? Quando você ouve aí um filme, quando você vê um filme, uma série, por exemplo, que tem uma voz ali, né, de uma pessoa, de repente a série continua, aí daqui a pouco muda, né, para uma outra pessoa, né, essas traduções aí. Eu sinto uma diferença muito grande, né? E também quando muda um ator no mesmo papel, vamos dizer assim, né? Eu também sinto uma diferença. Até eu me readaptar, demora, né? Demora muito. Então, mas como já tem bastante tempo, né? Mas que ficou gravado, principalmente a imagem do Jim Caviezel, né? A imagem daquela atriz que representou também a mãe de Jesus, Maria, né? Tomara que, né? Mas que é um grande filme, e que vai ser muito bom, vai ser, e certamente vai ser recorde de bilheteria, né? Acredito eu que, pelo menos aqui no Brasil, no mundo todo, né? Aqui no Brasil vai estourar aí, né? O brasileiro, que eu mesmo sou um que há muitos anos não vou ao cinema, bota muitos anos nisso, eu com certeza eu vou assistir no cinema. Bom, são 8 horas e 15 minutos no Rio de Janeiro. Você está ouvindo o programa Devocional, o meu, seu, o nosso programa de todas as manhãs, todos os dias,
de segunda a sexta-feira. Eu

muito bem, estamos de volta agora no Rio de Janeiro, são 8 horas e 25 minutos do Rio de Janeiro, você está ouvindo o programa Devocional, o meu programa, o seu programa, o nosso programa de todas as manhãs, todos os dias a gente tem esse nosso, nós temos, né, esse nosso encontro matinal, esse nosso bate-papo, né, onde a gente fala sobre muita coisa por aqui, né? Religião, política, fé, coisas da vida, não é? E olha, aqui mais uma matéria. Autoridade do Estado. E claro, palavra e oração também. Isso é muito importante. Olha, autoridade dos Estados Unidos, né, participa de culto evangélico em Cuba e defende a liberdade religiosa. Cuba certamente está caminhando rumo, né, à liberdade, à mudança total, né? A mudança total. É, com certeza, né? Em pouco tempo, pelo menos a gente acredita nisso, né? A nação cubana, ela estará totalmente transformada, né? Para o bem, né? Transformada para o bem. O coração, né? Coração pulsante do comunismo no mundo, que muita gente não sabe, mas é Cuba. É, ele está aí com seus últimos dias, está vivendo aí os seus últimos dias, ok? A utopia, né? A utopia da União das Repúblicas Latino-Americanas, né? Foi ali que começou tudo. A segunda cortina de ferro, né? Vamos dizer assim, o sonho de transformar a América Latina numa segunda cortina de ferro, como nos mesmos moldes da Europa Ocidental, né? Pois é, graças a Deus, o coração pulsante disso tudo aí está morrendo, né? Olha, este domingo

morrendo, né? Olha, este domingo nós assistimos ao serviço de Pentecostes em La Iglesia Bautista El Calvario em La Habana. La Iglesia foi fundada por pastores de los Estados Unidos há 124 anos. O espanhol tá bom. Aí tem que olhar. Embaixada de los Estados Unidos em Cuba. O encarregado de negócios da Embaixada dos Estados Unidos em Cuba, Mike Hammer, participou do culto de Pentecoste na histórica Igreja Batista El Calvário, em Havana, capital de Cuba. O evento foi registrado em vídeo publicado pela representação diplomática, né? Hammer, que ocupa o cargo desde 2024, destacou a importância da liberdade religiosa em um país marcado pela repressão comunista e relembrou os laços históricos da congregação com missionários norte-americanos e responsáveis por sua fundação há 124 anos. A presença do diplomata em um culto evangélico ocorre em meio a um cenário de tensões entre Estados Unidos e Cuba. Embora as relações tenham registrado uma retomada parcial do diálogo nos últimos anos, questões como direitos humanos, liberdade religiosa, sanções econômicas e repressão política continuam a gerar atritos, né? Mas isso com certeza está chegando ao fim e logo logo o povo cubano voltará a ser aquela pequena grande nação que era na década de 30, né? Eu já falei aqui, você deve ter pesquisado aí, mas Cuba era um dos países mais ricos do mundo. Cuba era na década de 30, antes da Revolução Cubana, era como um principado de Mônaco, né? Como Liechtenstein, né? Ou principados de pequenos países, mas que são muito ricos. Lá havia cassinos, grandes hotéis, né? Os seus famosos charutos, né? Enfim, e Cuba era um paraíso turístico, principalmente para os norte-americanos, que invadiam a ilha e inundavam a ilha com seus dólares. Então Cuba era realmente um país muito rico, até que, né, o olho grande do comunismo, que o comunismo é sempre voltado ao roubo, ao desvio, ao enriquecimento ilícito, conseguir, como consegue enganar ainda, né, em vários países, conseguiram enganar a população, fazer a população ficar a favor, né, de uma ideia, né? Venderam uma ideia, a verdade é essa, venderam uma ideia e, por incrível que pareça, com a ajuda dos Estados Unidos, tá? Estados Unidos, na época, claro, Cuba era, em termos econômicos, era um perigo contra os Estados Unidos, né? E os Estados Unidos financiaram, né, toda aquela revolução, né? Fidel Castro, Che Guevara e seus guerrilheiros, né, foram ajudados pelos Estados Unidos, né, a derrubar, né, o regime cubano, né, que era tido como corrupto e aquela coisa toda. Mas era um país muito rico, a verdade é essa. Bom, então que Deus abençoe, né, que esse dano possa ser reparado e Cuba volte a ser aquela grande, né, aquela pequena grande nação que foi nas décadas de 30, ou melhor, da década de 30 para trás, né? 8:32 no Rio de Janeiro, você está ouvindo o programa Devocional, meu, seu, o nosso programa. E olha que coisa linda aqui, olha, jovem celebra por conquistar bolsa integral em universidade brasileira

dos Estados Unidos, e ele diz: o Senhor fez isso. Que bom quando a pessoa reconhece, né, o seu sucesso, atribui, melhor dizendo, por mais capacitado que a pessoa seja, que ela reconhece, né, que foi Deus, porque afinal de contas, quem é que nos dá inteligência, sabedoria, capacitação, força? É Deus, não é? Então, é emocionante isso, né? Olha, Thales W. de Souza, de 23 anos, natural da comunidade de Vila Kennedy, ó, Vila Kennedy, na zona oeste do Rio de Janeiro, foi nós temos ouvinte lá na Vila Kennedy, foi aprovado com a bolsa integral na Universidade de Yale, né, nos Estados Unidos, uma das instituições de ensino mais prestigiadas do mundo. O valor da bolsa estimada em 1 milhão, né? Ele pretende cursar ciência política e econômica. Que Deus o abençoe, né? E que tudo dê certo para ele, né? Em vídeo publicado no Instagram, Thales aparece ao lado da família, aguardando o resultado do processo seletivo. Ao saber da aprovação, todos comemoraram emocionados. Glória a Deus, obrigado, Senhor, diz a mãe. A mãe do rapaz, né, dona Maricéia, tu és fiel, Jesus, completa a irmã Brenda Ellen. Olha, o pessoal já tem até nome já tem até nome estrangeiro aí, ó, Thales W, né, de Souza, não sei qual é o segundo nome, e a Brenda Ellen aí, ó, o pessoal já tem aí um nome já americanizado aí, né. Hoje, residente em Massachusetts, Thales relembra a infância marcada por violência e pobreza. Nasci e cresci na Vila Kennedy, um dos lugares mais perigosos do Brasil. Muitos dos meus familiares e amigos perderam suas vidas em tiroteios, conta ele. Sua mãe, dona Mauricé, passou parte da infância em situação de rua e tornou-se mãe solteira aos 19 anos. Thales afirma que, por muito tempo, via-se como mais um improvável diante das estatísticas sociais, mas Deus tinha a última palavra, declara ele. Coisa boa, né? Coisa boa, que coisa boa, que maravilha. A mudança para os Estados Unidos, a virada na história da família, ocorreu em 2016, após Thales quase ser morto por um tiroteio dentro da sua própria casa, enquanto dormia. Minha mãe decidiu largar tudo e vir para os Estados Unidos sem dinheiro, sem garantia, sem saber o que nos esperava, mas ela tinha uma certeza no coração. Deus havia falado com ela, relembra ele. É que coisa, né? Testemunhos assim de pessoas que vão embora, que largam. Quando Deus, meu amigo, quando Deus está no negócio, não tem esse que vai impedir, né? Não tem esse que vai impedir. Que Deus abençoe essa família, que Deus abençoe esse rapaz aí, e que ele venha se tornar aí um grande, né, especialista, um grande cientista político, enfim, que Deus o abençoe. 8:36 no Rio de Janeiro, você está ouvindo o programa Devocional, o meu programa, o seu programa, o nosso programa de todas as manhãs, todos os dias aqui pela 90.1 CCP FM. Nós temos esse nosso encontro marcado, ok? Bom, a gente vai pro nosso bloco musical e a gente volta já já. É isso mesmo? É. Você não saia daí. É rapidinho.

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0: Muito bem, estamos de volta. Agora, já já vai dar 9 horas, né? Já já você vai ouvir aí a hora certa. Bom, chegou o momento de nós estarmos, né? Estamos orando, ó.
1: Informa a hora certa.
2: 9 horas.
0: Viu? Viu como é que eu acertei? Dá até pra jogar na loteria, né? Bom dia para você, meu irmão, bom dia para você, minha querida e amada irmã, você que nos ouve, você que nos prestigia, né, com a sua audiência. Chegou o momento da nossa oração. Então vamos orar, vamos falar com Deus, vamos colocar diante dele as nossas causas, as nossas necessidades. A oração deve ser um hábito, né, uma prática diária e contínua em nossas vidas, né? Então vamos falar com Deus. Soberano Deus, eterno Pai, em nome do seu Filho que nós nos colocamos mais uma vez, como sempre, primeiramente para te pedir perdão por nossos pecados, nossas falhas, nossas transgressões, e queremos te agradecer pela oportunidade e pelo privilégio de podermos estar aqui. Te agradecemos, Deus, por tudo que tem feito, por tudo que vai fazer, porque temos a plena convicção de que tudo que o Senhor faz para nós é o melhor. Mas existem pessoas, meu Deus, que ainda não conseguiram alcançar esse entendimento. Existem pessoas, meu Deus, que por não conseguirem alcançar esse entendimento de fé, elas não conseguem declarar, elas não conseguem usar a autoridade que já nos foi dada quando o Senhor subiu ali na cruz, de reivindicar com autoridade no sangue de Jesus aquilo que já nos foi concedido, a vida, e vida com abundância, a vida eterna, né? Então que nessa manhã, Espírito Santo de Deus, nós queremos lançar mão de tudo aquilo que o Senhor já nos deu. E queremos declarar, meu Deus, que o diabo não tem mais vez na nossa vida e nem na nossa família. Nós declaramos que na nossa vida é o Espírito Santo de Deus quem governa, e na nossa casa é o Espírito Santo de Deus quem habita. Nos nossos atos, nas nossas atitudes, é o Espírito Santo de Deus que nos orienta. Então nós te pedimos nesta manhã, meu Deus, que haja um derramar do teu Espírito Santo sobre a vida desta pessoa, meu Deus, que está passando por dificuldade financeira. Que o Senhor venha advogar, meu Deus, por este papel, por esta causa, por esta porta de emprego, repreendendo, meu Deus, toda a ação do mal, repreendendo o gafanhoto migrador, o espírito devorador que tem corroído, que tem roubado, meu Deus, os rendimentos, o fruto do trabalho do teu filho e da tua filha, que ao chegar no final do mês já estão devendo 2 vezes mais do que ganham. Enfim, Senhor, são as estratégias que o inimigo tem encontrado, né, para amarrar o teu povo na miséria. Que nessa manhã, meu Deus, toda cadeia espiritual seja quebrada, que toda muralha seja rompida, que todo cárcere espiritual seja destruído, que esse espírito devorador caia por terra em nome de nosso Senhor. Nós queremos abençoar, meu Deus, esta família, esta causa, este papel, este documento, esta aposentadoria, este seguro, este recurso, este benefício, esta indenização. Nós declaramos ganhas, vitória em nome de nosso Senhor, e que o inimigo não tem mais poder para colocar as patas e impedir que teu filho e a tua filha recebam a bênção. Nós abençoamos em nome do Senhor. E pedimos também, ó Deus, por esta família, meu Deus, desajustada, esta família, meu Deus, que vem sendo assolada por esse espírito imundo que tem levado as pessoas ao vício, à dependência química, à bebida, ao adultério, à prostituição. Nós queremos declarar, em nome de nosso Senhor, que esta casa seja limpa pela presença do Espírito Santo. Que essas pessoas sejam libertas em nome de nosso Senhor e Salvador. Declaramos, Deus, a prosperidade, a paz, o amor, o entendimento, o respeito no seio desta família, em nome de nosso Senhor e Salvador. Declaramos, Espírito Santo, entra, tu tem total liberdade para entrar e aí fazer morada e mudar, Senhor. Muda o estado desta vida, muda, Senhor, a situação desta casa, em nome de nosso Senhor e Salvador. Pedimos, ó Pai, também pela saúde, a saúde física, que nessa manhã, meu Deus, o Senhor venha tocar com a tua mão de poder sobre este corpo enfermo, independentemente de qualquer que seja a enfermidade. Nós declaramos cura e libertação, que toda a enfermidade saia agora, em nome de nosso Senhor. Este corpo seja passado em revista agora, em nome de nosso Senhor, e seja curado, seja sarado, independentemente de qualquer que seja a enfermidade. Sim, Senhor, porque até mesmo as enfermidades são sujeitas à tua vontade. E a tua vontade é que nós tenhamos saúde e vivamos em abundância. Por isso nós te pedimos também, ó Deus, por esta pessoa que está enferma da sua alma, debilitada, entristecida, amargurada, magoada, presa, meu Deus, a um sentimento, a algo que lhe foi feito no passado. Que nesta manhã, meu Deus, tudo se faça novo na vida desta pessoa. Que toda amargura, que toda tristeza, que toda dor, que todo ressentimento e mágoa sejam lançados no mar do esquecimento e deem lugar à alegria que excede todo entendimento.

sentimento e mágoa sejam lançados no mar do esquecimento e deem lugar à alegria que excede todo entendimento e ao desejo de viver em tua presença. Que tudo se faça novo, meu Deus. Nós declaramos nesta manhã que se existe alguma obra de feitiçaria para amarrar, para destruir, para roubar, para separar, para levar a enfermidade, a contenda, a ruína desta família, desta pessoa, desta vida, nós revogamos agora, nós decretamos agora, anulada e cancelada, revogada, em nome de nosso Senhor, porque quem habita em nossas vidas, em nossa casa e em nossa família, é o Espírito Santo de Deus. E se porventura, meu Deus, na antiguidade, se porventura os nossos antepassados, ou nós mesmos, Senhor, no tempo da ignorância, demos legalidade para o inimigo agir em nossas vidas, nós revogamos nesta manhã, nós declaramos, nós dizemos não, nós cancelamos. Se na antiguidade os nossos antepassados nos ofereceram, fomos consagrados a demônios, a espíritos imundos, nós revogamos, porque a tua palavra diz que a alma que pecar, essa morrerá. E já não se dirá mais em Israel este provérbio, que os pais comeram as uvas verdes e os filhos ficaram com os dentes embotados. Não, Senhor. A alma que pecar, essa morrerá. E nós estamos aqui, meu Deus, para glorificar o teu santo nome. E por isso nós tomamos posse e declaramos, Senhor, declaramos que nós somos livres em Cristo Jesus. Nós somos livres pelo sacrifício de nosso Senhor, que nos salvou e nos libertou e nos deu vida, e nos deu vida em abundância. Agora, Deus, nós te entregamos tudo nas tuas mãos e te pedimos, ó Pai, livra-nos de todo mal. Amém, amém e amém, graças a Deus. Muito bem, meu querido e meu amado irmão, minha querida e minha amada irmã, são 9:10 no Rio de Janeiro e você está ouvindo o programa Devocional, o meu programa, o seu programa de todas as manhãs.

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1: 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CCP FM informa a hora certa.
2: 9:30.

Muito bem, muito bem. Estamos de volta agora no Rio de Janeiro. São 9:31. A partir de agora, nós estaremos adentrando a palavra do nosso Deus. A palavra é essa que se encontra lá em Mateus, né? Capítulo 13, verso 33, ou a partir, né, do verso 33. Enquanto você abre sua Bíblia aí, eu quero orar por aqui. Senhor nosso Deus e Pai, em nome do seu Filho, nós queremos te agradecer pela grande oportunidade e por este privilégio que o Senhor nos concede a cada manhã, em podermos estar aqui lendo, compartilhando,

agora, Deus, toma tudo em tuas mãos e nos capacita de maneira que nós possamos ler, ouvir e entender aquilo que tu tens a falar conosco nesta manhã. E que a tua palavra fique gravada nas tábuas do nosso coração e venha surtir o efeito a qual está sendo enviada. Em nome de nosso Senhor, amém, amém e amém. Graças a Deus. Muito bem, meu querido e meu amado irmão. A partir de agora, estaremos lendo a palavra do nosso Deus. Palavra essa que se encontra... Deixa eu só afastar esse negócio daqui, né? Palavra essa que se encontra lá em Mateus capítulo 13, a partir do verso 33. Né? A partir do verso 33. Ontem nós tivemos um atropelo aqui. Enfim, peço até perdão aos irmãos, né? Mas hoje é porque ontem eu abri várias páginas ao mesmo tempo, com o mesmo tema. Queria fazer algo mais bem elaborado, mas enfim. Deu no que deu, né? Hoje a gente está só com a Bíblia de papel mesmo, né? Até porque o texto aqui é bem simples. Olha, o texto aqui diz o seguinte. Fala sobre o fermento. Todo mundo sabe que o fermento, ele... olhando assim, de uma forma, um contexto espiritual, você pode entender que o fermento, ele pode ser bom e pode ser também muito ruim, né? Começa por aí, né? O fermento, ele pode ser muito bom. O sentido, né? Do fermento, da ação do fermento, pode ser muito boa, mas pode ser também muito ruim. Vamos ler aqui. E contou-lhe Jesus mais outra parábola. O reino dos céus é semelhante ao fermento que uma mulher pegou e misturou com 3 medidas de farinha até que toda a massa ficou levedada, né? Todas essas coisas falou Jesus à multidão. Todas essas coisas falou Jesus à multidão por meio de parábolas, e nada lhes dizia sem usar palavras enigmáticas. E assim cumpriu-se o que fora dito por meio do profeta, abrirei em parábolas a minha boca e proclamarei coisas ocultas desde a fundação do mundo. Então, o que Jesus está falando aqui é que o reino dos céus, ele usou essa parábola para explicar. Ele disse assim, olha, o reino dos céus é semelhante ao fermento que uma mulher pegou, misturou em 3 medidas de farinha até que toda a massa ficou levedada. Se nós trouxermos para os dias de hoje, isso, nós temos aqui um bom entendimento, né? Quando você começa a anunciar o evangelho, presta bem atenção, sozinho, né? E aí daqui a pouco você consegue alguém para te ajudar. Note que já aumentou, não é isso? Daqui a pouco você consegue mais um e aumenta mais ainda, porque essas pessoas que vão chegando, naturalmente, elas vão somar. E aí quando você soma, você está crescendo, você está aumentando. Percebe? Fermento, não é assim? O fermento, você tem que pegar aquela massa, trabalhar. Quem faz pão ou quem já fez pão, eu falo isso porque eu já fiz pão, eu já trabalhei em padaria na minha infância, eu sei como é. Então aquela massa, ela tem que ser trabalhada, tem que ser misturada ali com seus, né, ingredientes, a medida certa, né?
E tem mais, o tempo certo, né? O sal, o açúcar que vai, né? Mesmo no pão de sal, pão salgadinho francês que a gente come aí, leva açúcar, tá? Claro que em proporções diferentes a do sal, mas leva. E tudo isso tem ali uma matemática, né? Que no final de tudo, né? Quando o pão, a massa é colocada para descansar, você vai ver o resultado. Ela cresce, né? A massa cresce e fica preparada para ir ao forno, não é isso? Enfim, o reino dos céus também é semelhante a isso, né? Reino dos céus. Quando você trabalha e trabalha bem, a tendência, né, é que essa massa cresça, né, e produza algo bom. Pão, quem é que não gosta de um pãozinho torradinho, né? Então o reino dos céus, ele é assim. Agora, por outro lado, e eu falo isso porque quantas vezes eu ia quebrar, né, na hora de preparar ali o fazendo o pão doce, né? Ou o quindim, uma queijadinha, ia quebrar ali os ovos e no meio, infelizmente, no meio daqueles ovos ali vinham ovos podres. E uma vez eu fiquei assim meio que escandalizado, porque quando eu estava aprendendo, o padeiro me mostrando como é que era preparado ali, ele quebrou os ovos e ainda veio dois ovos podres e ele não estava nem aí. Ele misturou aquilo de qualquer maneira e aquilo ali virou massa e foi pro fogo e não se falou mais disso. Eu estou lembrando disso aqui apenas, né? Voltando aqui ao nosso assunto aqui do crescimento do fermento, de que o reino dos céus é semelhante ao fermento, que quanto mais você soma, quanto mais você mistura com uma boa farinha, né, com um produto de qualidade, mais esse pão cresce, né? Você já viu que o pão, a massa, ela tem que ser muito bem sovada, né? Muito bem misturada, muito bem preparada, e depois ela tem que ter seu tempo de maturação. Ela tem que ficar um determinado tempo ali para que ela possa inchar, não é isso? E novamente ser preparada, cortar dos pães e botar para descansar de novo, para depois ela ir ao forno. Começa a comparar isso aí com a obra de Deus, com o ministério, com o seu ministério. Tem gente que acha que a obra de Deus é para ser feita, é só pegar e fazer. Não, não, não é bem assim. Há todo um preparo, né? Há todo um preparo. Algumas, né, são mais bem estruturadas, tem as suas escolas, né? Tem os seus centros, né, evangelísticos, pregadores são formados ali e tal, aquela coisa, todos os seus seminários, não é? Enfim, mas a ideia é sempre a mesma, o preparo, ok? O preparo. Por outro lado, quem já fez um bolo, quem já fez um pão e de repente não deu certo, não é? E aí, quando você vê aquele bolo solado, que eu não jogo fora, eu como de qualquer jeito. Aliás, eu gosto mais de bolo solado do que aquele bolo muito fofo, né? Mas enfim, bolinho solado com café fica muito bom. Então quando você pega aquele bolo ou aquele pão que não ficou muito bom, ou, enfim, aí você fala, onde foi que eu errei? Né? Aonde foi que a dosagem ali que eu misturei, que não deu muito certo? A gente sempre fica, né, tentando descobrir. Aí às vezes a gente, olha, a medida não era essa, o tempo não era esse, enfim. É exatamente assim que funciona no reino dos céus. Se você tentar fazer alguma coisa apressadamente, a tendência é que aquilo ali não dê muito certo.
Se você pegar, enviar alguém não preparado para uma determinada missão, a probabilidade daquilo ali não ser bem sucedido ou não dar muito certo é muito grande, né? Note que Jesus Cristo, quando ele ascendeu aos céus, ele falou para os seus discípulos ficar em Jerusalém até que, né, do céu desça poder e sejais revestidos. Ou seja, houve ali um tempo de preparação, uma determinada data, né, que coincidisse com o tempo de Deus para aquele evento, né, que foi o Pentecostes. Ou seja, em tudo há um tempo de preparação, em tudo há um tempo de trabalho, em tudo há um tempo de maturação para que nós possamos ser bem sucedidos nas nossas empreitadas, enfim, naquilo que a gente... Por outro lado, ainda falando do fermento, né, sobre o lado positivo do crescimento, do fermento, agora nós vamos estar fazendo alguns comentários, trazendo aqui algumas coisas negativas do crescimento do fermento. Nós estamos fazendo essa comparação aqui, né? Agora você imagina, por exemplo, isso pode ser numa igreja, numa empresa, numa família, enfim, na sociedade. Aliás, nós temos um grande exemplo na sociedade, a corrupção endêmica, sistêmica, que tomou conta de tudo. Antigamente não se via falar tanto nisso, e é como o fermento. Ela foi crescendo, foi tomando os setores, as áreas da sociedade, né? Os segmentos da sociedade, e nós chegamos aonde nós chegamos. Quem diria que um dia nós teríamos uma Suprema Corte comprometida com crime organizado, com corrupção, com tudo que nós temos visto aí hoje em dia? Quem diria, não é? Isso há alguns anos atrás, isso era inconcebível, essa ideia. Mas hoje em dia, seguindo a ideia do fermento, as escolas hoje em dia, os movimentos que existem hoje em dia, né, que foram crescendo, que começou com uma pequena coisinha ali e tal, e foi crescendo. Olha como a sociedade está distorcida, o caráter da pessoa, a formação da moral, a índole da pessoa com relação à moral, aos bons costumes, como isso foi distorcido. Exatamente como um fermento que vai crescendo e vai tomando conta e vai tomando proporção. Assim também, e aí nós vamos entrar aqui numa situação mais, um pouco mais delicada, mas a gente tem que falar, porque nós estamos falando é para nós mesmo, né? A fofoca dentro da igreja, a gente está sempre falando disso, né? Mas a fofoca dentro da igreja, alguém vai ali e comenta um algo com alguém. Eu vou falar isso aqui porque vou falar para você, porque você é meu melhor amigo. Só que o seu melhor amigo, ele sempre tem um melhor amigo, né? Ele conta para o outro melhor amigo e aí vai. Daqui a pouco aquilo cresce, aí vira aí um mal-entendido, vira um problema, vira uma contenda, vira uma divisão, e muitos ministérios têm fracassado por conta disso, né? Muitos ministérios têm fracassado por conta disso. As pessoas costumam dizer assim: aonde há fogo, aonde há fumaça, há fogo. Tem gente que diz também assim, são provérbios, ditos populares, né? Aonde há fumaça, há fogo. O povo aumenta, mas não inventa. O povo inventa sim, meu irmão. O povo inventa sim. Ok? O povo inventa sim. Então, são essas coisas, ou são com essas coisas, que nós devemos nos tomar cuidado. Lembra que Jesus, quando fala sobre acautelai-vos do fermento dos fariseus? Pois é. Acautelai-vos, porque nem todo fermento, ou nem todo crescimento, pronto, nem todo crescimento
é coisa boa. É claro que em meio ao caos de uma determinada situação, por exemplo, o movimento pentecostal, não estou falando mal não, tá?

claro que em meio ao caos de uma determinada situação, por exemplo, o movimento pentecostal, não estou falando mal não, tá, gente? Até porque eu sou pentecostal. O movimento pentecostal, né, que é uma coisa, né, de Deus, quando começou e depois através dos anos, mas aí começaram a surgir outras coisas, vieram outros, né, outros movimentos dentro do próprio movimento pentecostal. Pensa nisso como um fermento, né? Aí você fala assim, mas pastor, o senhor não diz que importa que o evangelho seja pregado? Sim, mas não é disso que eu estou falando. Eu estou falando do crescimento de algo que, né, cresceu de uma forma errada. E eu não estou aqui dizendo que o movimento pentecostal cresceu. Estou citando exemplos de coisas e de práticas que vieram junto, ou melhor, foram trazidos para dentro do movimento pentecostal e, né, que, enfim, a gente observa que em algumas situações tem causado coisas ruins. Aí a gente volta novamente lá àquela questão da preparação. O fermento é bom? É. O azeite ou o óleo é bom? A manteiga, a farinha ou a banha, né, para usar para fazer bolo, é bom? É. A água é boa? Tá limpa? Tá. Mas não houve uma preparação, por isso o bolo ou o pão, né, ou talvez aquilo que você for fazer, não dê tão certo assim. Todo material que for usado ali é bom, né? Mas talvez o tempo de preparação não tenha sido o tempo adequado. Observa que é muito comum, né, nas pequenas igrejas, e aí eu estou falando de igreja mesmo, às vezes a pessoa percebe-se que aquela pessoa tem um dom, né? Essa pessoa, ela tem um dom da oratória, ela tem uma boa palavra, ela tem uma boa dicção, ela consegue organizar, ela consegue interpretar bem o texto, ela não tropeça nas palavras. E aí você começa a investir naquela pessoa, né, com sabedoria, com aconselhamento, com algumas oportunidades. Só que aquela pessoa, às vezes, ela não consegue esperar. Ela já acha que pelo fato dela ter esse dom, ela já está capacitada, né? Aí começa a querer pregar, aí o pastor às vezes começa a dar uma podadazinha, e a pessoa já não se conforma. Aí alguém que viu essa pessoa ministrando, você prega muito bem, aí já chama aquela pessoa para ir para pregar em outro lugar. Aquela pessoa, de forma desobediente, vai sem avisar o pastor, sem pedir para orar, sem pedir cobertura espiritual, vai e aí começa. Daqui a pouco a pessoa, ela começa a buscar as suas próprias interpretações, né? Porque ela já acha que o que o pastor está ensinando para ela não é suficiente. Então ela acha que é o que ela entende, o que ela interpretou, é o jeito dela que é o jeito correto. Há muito tempo atrás, eu me lembro que eu conversando com uma pessoa, tentando até aconselhar esse irmão, o irmão disse para mim o seguinte, que não precisava de mais de Bíblia. Não precisava mais de Bíblia, que Deus revelava tudo. Dorme com um barulho desse. Não é? Pois é. Esse mesmo irmão disse para mim assim, eu quero ver você expulsar demônio cantando louvor de adoração. Porque essa pessoa, ó, tá vendo? Por isso que eu falei dessa questão do movimento pentecostal. Essa pessoa era muito pentecostal, ou é ainda até hoje, né? E ela era muito adepta, né, dos corinhos de fogo. E ela achava que o corinho de fogo, por si só, poderia expulsar demônio. Ó, preparação, tempo de maturação. Ela achava que o corinho de fogo, por si só, expulsava demônio. Aí eu disse pra ele assim, você acha que Davi, quando tocava a harpa, né, e acalmava, né, a Saul, aquele demônio, aquele espírito mau que foi enviado por Deus, ele estava tocando corinho de fogo? Você também

vendendo. Ou seja, a massa, o material é até bom, mas o crescimento foi inadequado. O crescimento não foi no tempo devido. A preparação, não houve uma preparação. E é daí que a gente vem ver as coisas erradas. Uma igreja que muitas vezes cresce meio que no oba-oba, o pastor às vezes não tem um pulso forte para conduzir, ele não tem autoridade para observar quando algo, né, um fogo estranho começa a aparecer ali no meio, ele não tem autoridade para chegar ali e conter, a tendência é que aquela obra ou aquilo ali venha de alguma maneira fracassar. O pão, ele não vai deixar de ser pão, ele vai continuar sendo pão, só que um pão de péssima qualidade. O bolo, ele vai continuar sendo bolo, só que um bolo solado. Percebe? A obra de Deus é a mesma coisa. Ela vai continuar sendo a obra de Deus, até porque importa que o evangelho seja pregado. Importa que, mas não é porque a Bíblia diz isso é que nós vamos viver desleixadamente. Ou vamos fazer as coisas de Deus desleixadamente. O reino de Deus é semelhante ao fermento. Que uma mulher pega, mistura as três partes ali, né? E vai sofando aquela massa ali, entendeu? Preparando aquela massa ali até que ela esteja preparada para ir ao forno. Ou ir ao forno. Essa é a comparação. E tudo que não tem um tempo de preparação acaba, né, não dando muito certo. Ou tudo que é feito de maneira desleixada, como eu disse ainda há pouco, do padeiro que estava me ensinando a fazer pão com ovo podre, eu nunca fiz isso não, tá, minha gente? Eu fiquei escandalizado com aquilo, tá? Me ensinando a fazer pão com ovo podre, né? É exatamente assim o reino dos céus. Ah, tá dando certo. Não, a igreja não. Ó, tá, lá tem ciúme, inveja, contenda, a gente sabe que são coisas, né? Mas se não houver um combate, a igreja não vai deixar de existir, porque a igreja, ela é soberana. Mas aquele corpo ali, ele está contaminado, ele está enfermo. E a tendência é que os frutos, vamos dizer assim, né? Os ramos daquele, a tendência é que eles continuem enfermos, continuem crescendo errado, tortos. Por quê? Porque faltou preparação, faltou amadurecimento, né? Vai deixar de crescer? Até vai crescer, mas provavelmente lá na frente o fruto não será tão bom quanto poderia ser. Né, quanto poderia ser. Essa é a explicação que Jesus Cristo está dando sobre a questão do reino dos céus. Em outra passagem, ele fala também de fermento e compara também com o fermento e diz: acautelai-vos do fermento dos fariseus. Não é? E hoje em dia nós temos visto vários exemplos, seja na igreja, seja na política, seja na nossa vida mesmo, na nossa família, e em que nós podemos facilmente comparar, né, com o fermento. E a lição que eu quero deixar hoje aqui para você é essa: o fermento, ele pode ter um crescimento para o bem, mas o fermento também, ele pode ter um crescimento para o mal. Porque está falando de crescimento, de proliferação. O fermento nada mais é, né, do que a proliferação das bactérias ali, né, dentro ali da massa ali, que faz o fermento crescer, o pão crescer, né? Então é isso. Que nessa manhã
você saiba filtrar, né? Em todas as situações, que você saiba filtrar e que você tenha o discernimento para esperar o tempo de maturação, tempo de preparação em todas as coisas. Porque, conforme nós lemos aqui no nosso versículo, há tempo para tudo debaixo do sol. Nosso versículo introdutório, né? Há tempo para tudo debaixo do sol. E que nós não devemos nos precipitar. Porque esse mesmo fermento que pode trazer um crescimento bom, sadio, né? Ele pode trazer um crescimento para a ruína. Quantos problemas a gente vê que começam com uma pequena coisa, daqui a pouco vai se espalhando e vai crescendo, aí vai envolvendo outras pessoas, quando vê o inferno está formado. Quantas situações você mesmo deve conhecer, né? Começou às vezes ali com um olhar, um bate-boca, uma resposta atravessada, talvez alguém falou alguma coisa que alguém falou, né? E daqui a pouco aquilo ali cresce, né? E vira algo grande. E eu já vi igrejas serem destruídas, eu já vi famílias serem destruídas, pessoas perderem a vida por conta de coisas assim que aparentemente eram pequenas, mas como o fermento começou, e não começou do lado do modo certo, começou do modo errado, o final, né, a gente sabe. Então, que o Espírito Santo de Deus continue te trazendo luz, discernimento e te capacitando cada dia mais para este entendimento. Se você vai empreender em alguma coisa, comece do jeito correto. Se vai investir em alguma coisa, comece do jeito correto. Num relacionamento, numa empresa, até mesmo numa igreja, comece da maneira correta, debaixo de uma bênção. Se é o seu ministério, comece da maneira correta, debaixo da bênção, debaixo da autoridade, né? Certamente vai vir o crescimento. Vai vir, o crescimento virá. Mas se as coisas forem feitas de qualquer maneira, a moda, vamos embora. A tendência, a probabilidade, melhor dizendo, é que isso não dê certo. Uma igreja que surge debaixo de maldição ou debaixo de rebeldia, eu vou te falar um negócio para você. Nunca vi uma igreja que tenha surgido debaixo de rebeldia, debaixo de contenda, debaixo de divisão, que tenha dado certo. Ela pode até crescer, daqui a pouco ela vai lá e estoura, racha, quebra, aí começa a se formar outras filhinhas com a mesma doença, com o mesmo problema. Aí cresce, daqui a pouco, pô, estoura, né? Importante que o evangelho seja pregado, mas poderia ser melhor, não poderia? Claro que poderia. Como muitas outras que tem aí, né? Que tem aquele crescimento, né? E vai se perpetuando, e vai crescendo, e vai se perpetuando. Às vezes algumas até um pouco lentas, né? Mas vão crescendo ali, ó, em unidade, né? Coesas, né? E vão crescendo. Já outras que começaram, né? É igual um casamento. Começou com coisa errada. Meu amigo, pode ter certeza que não vai dar certo. Não vai dar certo. A empresa que começa também, né? Com coisa errada, não vai dar certo. Ok? Então, que a sua vida seja baseada no bom fermento, né? Que é a preparação da sua vida em tudo que você for fazer, em tudo que você for investir, né? Que seja baseado nisso. O tempo, o material, né? Os elementos, material, o tempo de preparação e o tempo de maturação. Tá certo? E que Deus te abençoe, meu amado irmão. Que Deus te abençoe, minha amada irmã. Que você cresça e que você prospere. Em nome de nosso Senhor. A gente se encontra amanhã a partir de 8 horas. Um grande abraço. Tchau.

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1: Querido amigo, hoje temos como objetivo estudarmos mais dois versos desta parte final da carta de Judas. Vamos estudar e refletir sobre Judas 20 e 21, onde Judas nos dá algumas recomendações para uma vida cristã forte, genuína. Uma vida cristã genuína se notabilizará pela obediência à recomendação da mutualidade. Estamos juntos e precisamos uns dos outros. Então, onde você se encaixa? Querido amigo, as necessidades se apresentam todos os dias, afetam a todos e podem ou não ser supridas. Há necessidades gerais e há necessidades específicas, há necessidades que se repetem e nos permitem corrigir omissões e outras vezes não há uma segunda chance. O significado da palavra mutualidade vem de reciprocidade, mútuo, recíproco, exercício de reciprocidade. Descrever o dever que cada cristão tem para com o outro enquanto membro da família de Deus é o significado da palavra mutualidade. A verdadeira mutualidade é fruto da relação com Jesus. Veja João capítulo 15, versículos 1 a 11. Todo gesto de mutualidade fundamenta-se no mandamento básico de amar uns aos outros. Lucas 10, 25 a 27, João 15, 12. Enfim, você conhece bem esse mandamento do Senhor Jesus. Alguém já disse que a partir do momento em que confessamos Jesus Cristo como nosso Senhor e Salvador, isto é, no momento em que nos tornamos cristãos, nós nos tornamos, ao mesmo tempo, membros da igreja cristã, da família da fé, do corpo de Cristo. E mesmo que não permitamos que o nosso nome seja inserido no rol de membros de determinada igreja local, mesmo que recusemos a identificação com uma comunidade em particular, mesmo que estejamos ausentes das celebrações desta comunidade, nós fazemos parte da família de Deus. Lembre-se que Paulo afirmou aos Efésios: mas agora em Cristo Jesus, vós que antes estáveis longe, fostes aproximados pelo sangue de Cristo. Assim, já não sois estrangeiros e peregrinos, mas concidadãos dos santos e sois da família de Deus. Efésios 2, 13 e 19. Então, ao nos tornarmos membros de uma igreja ou de uma comunidade local, atingimos o ponto alto da nossa fé em Cristo. Jamais podemos ser cristãos e nos considerarmos desvinculados da igreja, assim como não podemos ser pessoas e não pertencermos a uma família. Ser membros da igreja é um fato espiritual básico para todos aqueles que confessaram Jesus Cristo como Senhor. Não se trata de uma opção para cristãos que são mais gregários do que outros, não. Trata-se de uma parte essencial do processo da redenção. A questão, então, não é: farei parte de uma comunidade da fé? Não, não é essa a questão. Mas a questão é: como viverei na comunidade da fé? Querido amigo, a verdadeira vida em comunidade implica em mutualidade, e a mutualidade implica em transparência e confiança. A vida comunitária deve basear-se na mutualidade, e para que ela floresça, é necessário o acolhimento de uns para com os outros. Para acolhermos uns aos outros, necessitamos primeiramente de disposição interior. A ideia é muito interessante. A ideia é a de um hospital que recebe todo tipo de doentes, com o propósito de proporcionar cura, de proporcionar saúde. Nesses versos, então, alvos da nossa atenção, versículos 20 e 21, Judas nos mostra que um dos segredos para não sermos enganados pelos falsos mestres é agirmos em solidariedade, em mutualidade uns para com os outros. Por isso, vamos estudar e refletir sobre esses versos, dando-lhes o seguinte título: Recomendações para uma vida cristã genuína. Recomendações para uma vida cristã genuína. Querido amigo, quando nos referimos aos relacionamentos que devem padronizar essa vida cristã genuína, esta vida da igreja, é necessário entendermos que a igreja deve ter uma dinâmica própria da sua vida. Cada um dos membros da igreja faz parte dessa dinâmica e necessitamos perceber quais as nossas responsabilidades como membros dessa família, como cidadãos desse novo povo ou como membros desse corpo místico de Cristo. Esta mesma dinâmica é descrita por Paulo. A figura usada pelo apóstolo Paulo para descrever a igreja é o corpo de Cristo. Essa figura estabelece um paralelo entre a comunhão histórica dos cristãos com a realidade do corpo humano e salienta pelo menos três princípios que devem nortear a vida em comunidade, a vida na igreja de Cristo. Em primeiro lugar, a unidade do corpo de Cristo. E esta é uma realidade. Somos um em Cristo, embora sejamos membros diferentes, todos pertencemos a um só corpo. Já existe a unidade e o que necessitamos é preservá-la no vínculo da paz, conforme Efésios 4, 3 e 4. Quando enfrentamos os falsos mestres, temos que considerar a bênção de não estarmos sozinhos. Estamos com irmãos em quem podemos nos apoiar. Um segundo princípio é que há diversidade no corpo de Cristo, e esse é um outro aspecto da dinâmica da vida da igreja. Embora sejamos um só corpo, somos também diferentes. Temos dons diferentes, temos características diferentes. A maneira de reagirmos aos ataques dos falsos mestres é diferente uns dos outros. Nós temos diferença porque todos devem se cuidar, mas alguns terão mais força para resisti-los, outros serão mais vulneráveis, mas exatamente aí temos que ter certeza de que podemos contar uns com os outros. E um outro princípio é que a mutualidade existe e deve existir no corpo de Cristo. Por sermos um só corpo e sermos membros uns dos outros, temos que saber que necessitamos uns dos outros. Na hora do aperto, na hora dos ataques dos falsos mestres, é importante sabermos que temos esse recurso da mutualidade quando podemos contar com os nossos irmãos. Querido amigo, um dos aspectos da nossa humanidade criada à imagem e semelhança de Deus é a vocação para os relacionamentos interpessoais. O mistério da Trindade indica que Deus é um só, mas em três pessoas. Deus é uma unidade perfeita de relacionamentos entre três pessoas que compartilham a mesma essência. A Igreja de Jesus funciona a partir de uma rede de relacionamentos interpessoais, bem exemplificado através da metáfora do corpo vivo. Nessa metáfora, todos os membros se necessitam e devem estar em contato harmônico uns com os outros para que não apenas eles mesmos sobrevivam, mas também e principalmente para que o corpo inteiro seja preservado. Foi o apóstolo Paulo que mostrou a necessidade da mutualidade, tendo em vista a maturidade do corpo e a defesa contra os que querem iludir a Igreja de Cristo. Você deve se lembrar dessas palavras do apóstolo Paulo. Ele disse isso aos Efésios: até que todos cheguemos à unidade da fé e do pleno conhecimento do Filho de Deus, à perfeita varonilidade, à medida da estatura da plenitude de Cristo. Veja que alvo, veja que projeto de vida Deus tem para nós. Mas com que objetivo? Para que não sejamos mais como meninos, agitados de um lado para o outro e levados ao redor por todo o vento de doutrina, pela artimanha dos homens, pela astúcia com que induzem ao erro. Querido amigo, é importante percebermos a prática da mutualidade nos fará maduros. Precisamos perceber, precisamos ter consciência disso. E quando estivermos amadurecidos, então, evitaremos as artimanhas desses homens que desejam nos induzir ao erro. É importante também percebermos que o Novo Testamento ensina que a rede de relacionamento entre os cristãos implica em mutualidade. A expressão bíblica para tornar prática essa mutualidade, como nós já mencionamos, é uns aos outros. Aquilo que nós chamamos de mandamentos recíprocos. Por exemplo, levar as cargas uns dos outros, aconselhar uns aos outros, confessar os pecados uns aos outros, orar uns pelos outros. Na verdade, no Novo Testamento, nós temos pelo menos 40 mandamentos recíprocos uns aos outros que devemos obedecer. Mandamentos que vão mostrar essa segurança que podemos ter no relacionamento mútuo. Quando obedecemos e nos relacionamos dessa maneira, estamos nos protegendo dos falsos mestres, estamos nos preservando da destruição. Na verdade, quando fazemos assim, estamos cuidando uns dos outros. Estamos evitando que nos tornemos como meninos agitados de um lado para o outro, procurando sempre novidades doutrinárias. Então, diante desses fatos, temos que perceber que o princípio mais apropriado para aplicarmos em nossas vidas é esse que Judas nos deixou. Em vista dos ataques sofridos, todo cristão deve desenvolver a mutualidade nos seus relacionamentos cristãos. Eu repito, em vista dos ataques sofridos, todo cristão deve desenvolver a mutualidade nos seus relacionamentos cristãos. Nesses versos, vamos encontrar três aspectos da mutualidade que todos nós, cristãos, devemos desenvolver nos nossos relacionamentos com nossos irmãos. O primeiro aspecto refere-se à edificação mútua, versículo 20. Leio o texto para você. Vós, porém, amados, edificando-se na vossa fé santíssima. Mas qual é a base da edificação cristã? A única base da edificação cristã é a palavra de Deus. Mas quais são os objetivos dessa edificação? Os objetivos são aperfeiçoar os santos para a obra do ministério e apresentar todo homem maduro, perfeito, em Cristo Jesus. Uma terceira pergunta que precisamos responder é qual é a medida exata da edificação cristã. Os cristãos devem crescer até a medida da estatura do Senhor Jesus Cristo. Então, surge mais uma pergunta.

até a medida da estatura do Senhor Jesus Cristo. Então, surge mais uma pergunta. É interessante que cada afirmação levanta mais uma questão. Como conquistar o objetivo da edificação cristã? Individualmente, só chegaremos à maturidade praticando a palavra. Sendo, pois, praticantes da palavra de Deus, não nos enganamos a nós mesmos, Tiago 1:22. E coletivamente, todos os membros são responsáveis por essa edificação do corpo de Cristo, Efésios 4:16. Finalmente, surge uma pergunta e uma resposta importante. Qual é o conteúdo da edificação cristã? Querido amigo, o conteúdo da edificação cristã são palavras que transmitem graça. Efésios 4:29. O conteúdo da edificação cristã é a nossa fé santíssima, isso é o corpo de doutrinas que são genuínas, puras, é o bom depósito, é a sã doutrina. Querido amigo, quando agimos assim, quando em nossas comunidades houver real interesse em nos instruirmos mutuamente, certamente estaremos dando passos seguros para evitarmos os erros desses insubordinados. Então, chegamos ao segundo aspecto desta mutualidade que deve ser desenvolvida. Esse aspecto refere-se à oração mútua, versículo 20. Eu leio também o versículo 20 para você nesse aspecto. Vós, porém, amados, orando no Espírito Santo. Perguntas e respostas. Qual é a base da oração de mutualidade? A base para a oração mútua é a intercessão. Devemos orar uns pelos outros, intercedendo junto a Deus em favor dos nossos irmãos. Como devemos orar uns pelos outros? Devemos orar no Espírito Santo, isto é, pedindo-lhe que nos dirija para sabermos orar como convém, estando abertos para que ele mesmo nos dirija em oração. Essa oração mútua é a oração altruísta, que é motivada pelo amor ao Senhor e motivada pelo amor aos irmãos. Essa oração tem origem na nova natureza, pois só o novo nascido se preocupa efetivamente com seu irmão, com o outro membro do corpo ao qual ele mesmo pertence. Mais uma pergunta, então, qual é o exemplo que devemos seguir nessa mutualidade em oração, em relação a essa intercessão? Querido amigo, temos o grande exemplo, que é Jesus Cristo. Ele é o nosso intercessor diante do Pai, conforme Romanos 8:34. Mas também temos a felicidade de termos o Espírito Santo como nosso intercessor, que com gemidos inexprimíveis nos assiste em nossas fraquezas, porque não sabemos orar como convém. Por quais motivos? Por quais motivos devemos então interceder e orar uns pelos outros? Paulo deixou bem claro como podemos orar e por que devemos orar uns pelos outros. Ele disse: rogo-vos, pois, irmãos, por nosso Senhor Jesus Cristo e também pelo amor do Espírito, que lutei juntamente comigo nas orações a Deus a meu favor, para que eu me veja livre dos rebeldes que vivem na Judeia e que o meu serviço em Jerusalém seja bem aceito pelos santos. Romanos 15, 30 e 31. Sim, essa é a verdade. Esse deve ser o conteúdo da nossa oração, pedir que Deus nos mantenha livre dos rebeldes, dos insubmissos, dos insubordinados, para que eles não prejudiquem o trabalho que Deus quer que se faça em favor dos demais irmãos na fé. E a quinta e última pergunta com relação a esse ministério de oração mútua é: que resultado nós podemos obter com essa prática? Querido amigo, quando uma comunidade cristã desenvolve a mutualidade na área de oração, certamente todos os seus membros vão à luta com muita segurança, pois sabem que podem contar com a cobertura de oração daqueles irmãos, que certamente vai nos proporcionar mais ousadia para enfrentarmos e combatermos os falsos mestres. E assim chegamos ao final, percebendo então um terceiro aspecto referente

0: a mutualidade, que se refere então à proteção mútua. Versículo 21. Eu leio para você. Guardai-vos no amor de Deus, esperando a misericórdia do nosso Senhor Jesus Cristo para a vida eterna. Cinco questões e cinco respostas. Qual é a carência do homem moderno? Todo ser humano vive à procura de relações e um amor autêntico. Todo ser humano procura sentir-se seguro na sua jornada cotidiana. Ao emprestarmos nossa proteção aos irmãos, estaremos demonstrando atenção e amor genuíno. Mas qual é o padrão que a igreja deve seguir diante dessas necessidades de cada cristão? É a responsabilidade da igreja, como um reino de sacerdotes, praticar atos de amor e compaixão cristã, tanto para crentes como para não crentes, pois Jesus assim também procedeu. Porém, para que os cristãos desfrutem dessa segurança espiritual, temos que nos guardar no amor de Deus. Então, mais uma pergunta: qual é o sinal distintivo da igreja que protege os seus fiéis? O sinal pelo qual os verdadeiros cristãos seriam distinguidos dos que fazem afirmações vazias seriam os atos de amor feitos em nome de Jesus, atos que comprovem nossa proteção mútua. Quando em conjunto desfrutamos da realidade do amor de Deus que foi derramado em nossos corações pelo Espírito Santo que nos foi dado, estaremos nos protegendo mutuamente. Mas qual é o comportamento prático que Jesus espera dos seus seguidores? Quando nos amamos, como Jesus nos amou, estaremos nos protegendo mutuamente. Jesus nos amou a ponto de dar a sua vida por nós. Será que protegemos nossos irmãos a ponto de darmos as nossas vidas em favor deles? E, em quinto lugar, em que aspecto devemos obedecer esse mandamento mútuo? Querido amigo, quando mantemos nossa esperança firmada em Jesus Cristo, na sua volta, no seu juízo, mesmo que os falsos mestres o neguem, estaremos demonstrando que a nossa maior proteção está nele mesmo, que é o nosso Senhor e Salvador. Das suas mãos poderosas e amorosas, e das mãos do Pai, ninguém pode nos tirar. Eu oro para que você desenvolva na sua mutualidade uma vida de edificação mútua, uma vida de oração mútua e uma vida de proteção mútua. Que o Senhor te abençoe nesses propósitos. Um abraço e até o próximo programa.
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0: Eu tenho chamado.
1: Bem, nós queríamos deixar uma palavra de Deus pro seu coração. O propósito desse CD vai muito mais além do que música. O propósito desse CD vai muito mais além do que divulgar o nome de uma banda. O propósito desse CD é falar do amor de Deus para sua vida. É falar do amor de Jesus para sua vida. Deus, quando nos criou com um propósito. Deus nos criou para o louvor e para a glória dele. Deus criou o homem para ter comunhão com o homem. Deus criou o homem para que o homem dominasse sobre a terra e governasse e cultivasse a terra. Mas no decorrer do caminho, o homem foi se distanciando de Deus. E com isso, a maldade foi entrando. Com isso, a pureza foi saindo. Com isso, o homem foi dando lugar às paixões desse mundo. Com isso, o homem foi dando lugar a todo tipo de malícia e foi se afastando de Deus. Mas, queridos, Deus deseja restaurar a presença dele na sua vida. Existe um propósito de Deus para você, você não foi criado à toa. Por que que nós temos saudade de Deus? Porque nós viemos dele, nosso espírito veio dele. Então existe um vazio dentro do seu coração que só pode ser preenchido pela presença do Senhor Jesus. Nenhum outro pode preencher. Quando nós nos afastamos de Deus, a malícia vem, as feridas vêm, as decepções vêm. E com isso nosso coração vai se endurecendo. Mas hoje é o tempo de você expor o teu coração para Deus. Hoje é o tempo de você se vestir da glória de Deus e falar: ó Senhor.
2: CCPFM informa a hora certa.
3: 11:20.
1: Eu quero voltar, Senhor. Eu quero voltar à origem do meu chamado. O Senhor está te chamando, querido, para você cumprir o propósito dele na sua vida. Deus te criou com um propósito. Mas aonde está você? O que aconteceu com você? Onde está você? Você tem cumprido o propósito de Deus para a sua vida? Você tem cumprido o chamado de Deus? Quem sabe? Em Apocalipse 2, versículo 5 diz: lembra-te, pois, de onde caíste, e arrepende-te, e pratica as primeiras obras. É tempo de você voltar à origem do seu chamado. É tempo de você voltar ao primeiro amor. Sabe, é tempo de você voltar à simplicidade. Deus é simples. A vida com Deus é simples. Quem sabe não é tempo de você parar tudo o que você está fazendo e falar: Senhor, onde está o Senhor na minha vida? Querido, que diferença tem feito a presença de Deus na sua vida? De repente você está tão cheio de afazeres, cheio de compromisso, e não tem tido tempo de se relacionar com Deus. Meu irmão, pare tudo o que você está fazendo e volta. E volta à origem do teu chamado. E volta ao primeiro amor. E volta a ter comunhão com Deus. Oh, querido, se você está ouvindo esse CD e nunca se decidiu ao lado de Jesus, esse é o tempo. Esse é o momento. Existe um vazio dentro de você que só pode ser preenchido por ele. Só ele pode curar os teus traumas. Só ele pode curar a tua dor. Só ele pode te curar das decepções. Eu queria que você fechasse os teus olhos ou que você levantasse a sua mão da forma que você quiser e orasse comigo assim: ó Deus, vista-me com a tua glória, Senhor, porque o pecado me deixou nu e envergonhado, e então tenho me escondido de ti, Senhor. Mas hoje eu quero sair dessa caverna e ter a minha vergonha coberta por tua glória. Eu quero ter a minha inocência restaurada. Eu quero ter o meu vazio preenchido por ti, Senhor. Oh Deus, vista-me com a tua glória. Diga isso para ele: vista-me com a tua glória. Encobre-me com teu manto. Vista-me com a tua glória, Senhor, porque eu preciso estar rodeado pela tua glória.

Vem sobre mim, Senhor. Vem sobre mim. Que Deus possa te abençoar. Que Deus possa te abençoar grandemente. Porque Ele te ama. Deus te abençoe.

0: Aleluia, porque Deus sempre nos aceita de volta. Glória a Deus.
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2: Bom dia. Vejam só, esse é o Brasil de tudo inverso, né? Vocês lembram daquele mapa que o IBGE fez mostrando o Brasil invertido, né? O norte está no sul, o Chuí está no norte, o Oiapoque está no sul. É uma coisa de doido. E nós aceitamos, nós somos mais loucos ainda que esses loucos, porque aceitamos. Nós nos acostumamos com o anormal e passamos a viver o anormal. Ficamos nos enganando. Ou a gente se aliena completamente. E aí não vai mudar nunca, só vai piorar. Eu estou dizendo isso porque a Procuradoria-Geral da República pediu ao Supremo a condenação do Eduardo Taliaferro, que está foragido e protegido pela justiça espanhola, está lá na Espanha, denunciado por violação de sigilo, coação, obstrução de investigação. Gente, que ato falho da Procuradoria-Geral da República admitindo que o TSE fazia investigação. O TSE não é para fazer investigação, é para fazer apuração. Investigação é a polícia. Tinha uma polícia dentro do TSE? Uma polícia ideológica, política? É isso que o PGR está endossando aqui. E também tentativa de abolição do Estado Democrático de Direito. Eu acho que é o inverso. Porque tenta abolir o Estado Democrático de Direito que não respeita, por exemplo, o juiz natural. O juiz natural do Eduardo Taliaferro é a primeira instância federal, não é a Suprema Corte. Além disso, o fato em si, né, ele teve lá desavenças, briga com a mulher dele, e foi a polícia levou o celular dele e descobriu dentro do celular essas coisas que nós conhecemos. Daquela história de se não tiver... como é, use a sua imaginação, essas coisas, né? Para pegar a Revista Oeste, o Brasil Paralelo, essas coisas. Aquele órgão, aquele DOPS que funcionava lá dentro, aquele SNI que funcionava lá dentro. Ele devia ser chamado para depor a respeito, para identificar os mandantes. Claro, na primeira instância, para justificar os mandantes. E não

0: devia ser chamado para depor a respeito, para identificar os mandantes. Claro, na primeira instância, para justificar os mandantes. E não como se ele fosse o culpado disso. Não, ele não é o culpado. Ele era um instrumento, porque fazia parte dos compromissos funcionais dele. Eu estou contando isso porque é tudo invertido, né? E a gente aceita isso. Fernando Gabeira, no artigo no Globo de ontem, ele termina dizendo assim: olha, a nossa aceitação dessas coisas, né? A nossa adaptação a isso tem um custo muito caro. Tem. Né? Nós vamos deixar de existir como cidadãos livres. De Lisboa, Alexandre Garcia.
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0: CPFM informa a hora certa.
1: Meio-dia.

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1: Luísa Ramos.
2: Paris, terça-feira, 26 de maio de 2026. O secretário de Estado americano, Marco Rubio, afirmou que o Estreito de Hormuz será reaberto de uma forma ou de outra após ataques dos Estados Unidos contra alvos no sul do Irã. Os bombardeios miraram locais de lançamento de mísseis e embarcações iranianas suspeitas de instalar minas na região do Golfo e ocorreram após relatos de explosões no porto de Bandar Abbas. Segundo o Comando Militar Americano, trata-se de uma operação defensiva, destinada a proteger tropas, apesar do cessar-fogo em vigor desde abril. Apesar da escalada militar, Rubio afirmou que as negociações com o Teherã continuam e que um acordo ainda pode ser alcançado nos próximos dias. Em paralelo, Rubio participa de uma reunião no Quad, na Índia, onde defendeu o reforço da cooperação entre Estados Unidos, Japão, Índia e Austrália, diante dos desafios de segurança marítima e energética em meio à crise no Golfo. Do lado iraniano, o líder supremo, Mojtaba Khamenei, declarou que as bases americanas na região já não estão mais seguras e acusou Washington de perder influência no Oriente Médio. Confrontos entre manifestantes e a polícia marcaram a segunda-feira uma grande mobilização em La Paz, na Bolívia, com milhares de pessoas exigindo a renúncia do presidente Rodrigo Paz. Os protestos, que reúnem mineiros, camponeses e operários, são impulsionados pela crise econômica mais grave do país em décadas e por críticas à política do governo. Manifestantes entraram em choque com as forças de segurança, que responderam com gás lacrimogêneo. Uma dezena de pessoas foi detida. Para conter a crise, o presidente anunciou uma redução de 50% do próprio salário, mas recusa negociar com grupos que considera radicais. O presidente Lula conversou por telefone com Rodrigo Paes, defendendo o respeito às instituições democráticas e pedindo o diálogo diante da crise na Bolívia. A França confirmou pelo menos 7 mortes relacionadas direta ou indiretamente às altas temperaturas, incluindo casos de afogamento, em uma onda de calor excepcional para o mês de maio, com temperaturas que podem chegar a até 36 graus nesta terça. As autoridades reforçam a necessidade de vigilância, pois o episódio de calor extremo persiste em várias regiões do território europeu. Na segunda, Reino Unido e França registraram o dia mais quente para um mês de maio, ultrapassando dos 30 graus. Na Espanha estão previstas noites tropicais e na Itália, trabalhadores que atuam em áreas externas tiveram suas cargas horárias reduzidas.

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1: CCP FM informa a hora certa.
2: Meio-dia e 50.

A atualização da norma regulamentadora número 1, NR1, que amplia a responsabilidade das empresas sobre os riscos à saúde mental dos trabalhadores, entrou em vigor. A medida, anunciada em 2024 pelo Ministério do Trabalho e Emprego, reforça a fiscalização e a aplicação de multas. Com a mudança, riscos psicossociais como metas abusivas, jornadas exaustivas, assédio moral ou sexual e pressão excessiva passam a integrar o gerenciamento de riscos ocupacionais das empresas. Especialistas consideram a medida urgente diante do aumento de afastamentos por transtornos mentais no país.

o Conselho Nacional de Justiça aprovou por unanimidade uma resolução que torna obrigatória a adoção de um contracheque unificado para o pagamento dos vencimentos dos juízes em todo o Brasil. A medida visa aumentar a transparência e facilitar a fiscalização das verbas indenizatórias, conhecidas como penduricalhos. A proposta, apresentada pelo presidente do CNJ, ministro Edson Fachin, proíbe os tribunais de processar contracheques e folhas de pagamentos adicionais. A iniciativa busca combater a fragmentação de pagamentos que dificulta a verificação do cumprimento do teto remuneratório.

Uma mulher que estava desaparecida após um passeio de moto aquática em Ilha Bela, no litoral norte de São Paulo, foi encontrada com vida em alto mar. Bruna Damari Santana da Silva, de 26 anos, foi localizada por pescadores durante o terceiro dia de buscas. Bruna foi socorrida com quadro de hipotermia grave, mas consciente, e levada para o hospital. O homem que a acompanhava no passeio, Deoji Pereira Bernardino, de 28 anos, ainda não foi localizado, e as buscas continuam na região.

A Agência Nacional de Vigilância Sanitária, Anvisa, aprovou o registro do OSIV, o primeiro medicamento à base de semaglutida fabricado no Brasil. A decisão ocorre após a queda da patente da Novo Nordisk, abrindo o mercado para concorrentes nacionais. O OSIV, da farmacêutica EMS, utiliza o mesmo princípio ativo de medicamentos como o Ozempic e o Wegovy, que movimentam bilhões de reais no mercado das canetas emagrecedoras. A expectativa é que a entrada de um produto nacional amplie a concorrência e possa reduzir os preços.

o Brasil alcançou um marco histórico ao ingressar pela primeira vez no grupo de países com desenvolvimento humano muito alto. O relatório divulgado aponta que todos os 27 estados brasileiros não apenas se recuperaram, mas registraram progresso significativo em relação aos níveis pré-pandêmicos. Essa conquista reflete décadas de políticas públicas consistentes nas áreas de educação, saúde e geração de renda, demonstrando um avanço notável na qualidade de vida da população brasileira.

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1: Chamados a ser santos. Romanos 1:7. Somos muito inclinados a olhar aos santos apóstolos como se fossem santos de uma forma mais especial do que os demais filhos de Deus. Todos a quem Deus chamou pela sua graça são santos e santificados pelo seu Espírito. Porém, somos inclinados a olhar para os apóstolos como seres extraordinários, pouco sujeitos às mesmas fraquezas e tentações que nós somos. No entanto, ao fazê-lo, esquecemos esta verdade. Quanto mais perto um homem vive de Deus, mais intensamente ele lamenta seu maligno coração. E quanto mais seu mestre o honra em seu serviço, mais o mal na carne o aborrece e o provoca dia a dia. O fato é que se tivéssemos visto o apóstolo Paulo, nós o acharíamos muito parecido com o resto da família escolhida. Se tivéssemos falado com ele, poderíamos dizer: nós percebemos que a sua experiência e as nossas são muito parecidas. Ele é mais fiel, mais santo e profundamente mais instruído do que nós somos, porém, ele tem as mesmas provações a suportar. Não, em alguns aspectos, ele é mais duramente provado do que nós. Então, não olhe para os antigos santos como pessoas isentas, tanto de fraquezas como de pecados. Não os considere com essa mística reverência que quase faz de nós idólatras. A santidade deles é atingível mesmo por nós. Somos chamados a ser santos por aquela mesma voz que os constrangeu à alta vocação deles. É dever de um cristão forçar seu caminho para o círculo interno da santidade, e se esses santos foram superiores a nós em suas realizações, como certamente o foram, vamos segui-los. Vamos imitar o seu ardor e santidade. Temos a mesma luz que eles tinham. A mesma graça é acessível a nós. Por que deveremos ficar satisfeitos antes que os tenhamos igualado em celestial caráter? Eles viveram com Jesus, eles viveram por Jesus, pois eles cresceram como Jesus. Vivamos pelo mesmo Espírito, como eles foram, olhando para Jesus, e a nossa santidade em breve será aparente.
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0: O Atlas da Violência 2024 revela dados alarmantes sobre a violência contra a mulher no Brasil. O país registrou mais de 3,6 mil homicídios de mulheres no ano passado, com negligência e abuso sexual liderando as ocorrências. Os números reforçam a urgência de políticas públicas eficazes para combater a violência de gênero. O estudo detalha a distribuição desses crimes e os perfis das vítimas, buscando subsidiar ações de prevenção e proteção.
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0: Um acordo em discussão no Congresso Nacional prevê o fim da escala de trabalho 6x1 e a redução da jornada para os trabalhadores brasileiros ainda este ano. A proposta busca atender a uma demanda antiga de diversas categorias profissionais. Embora haja debate sobre os impactos econômicos, pesquisadores indicam que a transição gradual pode reduzir os efeitos negativos sobre o PIB e que os custos podem ser absorvidos pelas empresas. O presidente Lula defende o fim da escala 6x1, citando a dupla jornada das mulheres.
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presidente dos Estados Unidos, Donald Trump, de 79 anos, afirmou estar com a saúde perfeita após realizar um exame físico no Centro Médico Militar Nacional Walter Reed, em Washington. O procedimento ocorreu em meio a especulações sobre seu estado de saúde. Trump, que é uma figura central na política americana, frequentemente tem sua saúde monitorada de perto pela mídia e pelo público. A declaração busca tranquilizar seus apoiadores e o eleitorado em geral.

0: a Polícia Federal deflagrou a 8ª fase da Operação Compliance Zero, que investiga crimes financeiros envolvendo o Banco Master. O ex-governador do Rio de Janeiro, Cláudio Castro, é um dos alvos da ação, que cumpriu mandados de busca e apreensão no Rio e no Distrito Federal. As investigações apuram aportes de cerca de 3 bilhões em recursos públicos do Estado fluminense, provenientes do Rio Previdência, para o conglomerado financeiro. Esta é a segunda vez em menos de 15 dias que a residência de Castro é alvo da PF, que já havia realizado buscas na Operação Sem Refino.
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Um jovem chega para o pastor e diz: "Pastor, não irei mais para a igreja." O pastor então lhe pergunta: "Mas por quê?" O jovem responde: "Ah, é que eu vejo a irmã que fala mal de outra irmã, o irmão que não faz muito bem a leitura, o grupo musical que vive desafinando, as pessoas que durante o culto ficam olhando o celular e entre tantas e tantas outras coisas erradas que vejo fazerem na igreja." Disse-lhe o pastor: "Ok, mas antes quero que você me faça um favor. Pegue um copo cheio de água e dê 3 voltas pela igreja sem derramar uma gota de água no chão. Depois disso, você pode sair da igreja." E o jovem pensou: "Ok, muito fácil isso." Então deu as 3 voltas conforme o pastor lhe pedira. Quando terminou, disse: "Pronto, pastor." E o pastor então concluiu: "Quando você estava dando as voltas, você viu a irmã falar mal da outra?" O jovem respondeu: "Não." "Você viu pessoas reclamando das outras?" "Não", respondeu novamente o jovem. "Você viu alguém olhando o celular?" "Claro que não, pastor." "Sabe por quê?" "Você estava focado no copo para não derrubar a água." O mesmo é com a nossa vida. Quando o nosso foco for Jesus Cristo, não teremos tempo de ver os erros das pessoas. Quem sai da igreja por causa de pessoas, nunca entrou nela por causa de Jesus.

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1: Na Dinamarca, uma plataforma digital desenvolvida por pesquisadores da Universidade de Copenhague está ajudando crianças e adolescentes a lidar melhor com o impacto emocional do divórcio. O estudo mostrou redução significativa de ansiedade, tristeza e conflitos familiares. O sucesso do projeto fez com que a ferramenta fosse adotada em outros países nórdicos. Quem nos traz mais detalhes é Fernanda Melo Larsen, nossa correspondente em Copenhague. Olá, Fernanda, bom dia. Como funciona essa plataforma criada aí na Dinamarca?
2: A plataforma se chama SES-NXT e foi criada por pesquisadores da Universidade de Copenhague em parceria com 21 municípios dinamarqueses e a Agência Dinamarquesa de Direito da Família. A ferramenta funciona como um programa digital de apoio psicológico para crianças e adolescentes entre 3 e 17 anos, que estão passando pela separação dos pais. O conteúdo é dividido por idade e inclui vídeos, exercícios práticos e relatos de outras crianças que viveram situações semelhantes. Entre os temas abordados estão tristeza, ansiedade, conflito entre os pais, adaptação à vida em duas casas e convivência com famílias recompostas. Um dos responsáveis pelo estudo é o psicólogo e professor Gert Martin Hall, do Departamento de Saúde Pública da Universidade de Copenhague e cofundador da plataforma. Segundo ele, o divórcio costuma ser o primeiro grande evento negativo vivido por muitas crianças e pode provocar sofrimento psicológico importante e até dificuldades escolares.
1: E, Fernanda, quais foram os resultados observados pelos pesquisadores?
2: O estudo acompanhou 866 crianças e adolescentes durante 12 semanas. Os participantes foram divididos em dois grupos. Um recebeu acesso imediato à plataforma e o outro só passou a utilizar a ferramenta depois do fim da pesquisa. Segundo os pesquisadores, as crianças que utilizaram o programa apresentaram redução significativa de sintomas, como tristeza, ansiedade, preocupação excessiva e problemas de comportamento. Também houve melhora na concentração, nas relações sociais e na capacidade das crianças de lidar com conflitos familiares. Um dado que chamou a atenção foi que quase metade das crianças que utilizou a plataforma saiu de um quadro considerado emocionalmente vulnerável para níveis normais de bem-estar psicológico. No grupo que não teve acesso imediato ao uso da ferramenta, essa melhora apareceu em apenas uma em cada 10 crianças.
1: Agora, Fernanda, esse tema do divórcio tem um peso importante nos países nórdicos?
2: Hoje, a plataforma SES-NXT já é utilizada em 16 municípios dinamarqueses e 1.700 crianças já foram beneficiadas com o uso da ferramenta. O programa também foi adotado na Suécia, Noruega, Islândia e Finlândia. Os países nórdicos aparecem historicamente entre os países europeus com maiores índices de divórcio, de acordo com os dados da Eurostat, o órgão de estatísticas da União Europeia. Na Dinamarca, por exemplo, cerca de 12.800 divórcios foram registrados em 2023, segundo o Instituto Nacional de Estatística do país. Suécia e Finlândia também aparecem regularmente entre os países europeus com taxas elevadas de divórcio. Os pesquisadores alertam que um dos fatores importantes para o bem-estar das crianças depois da separação é justamente a redução dos conflitos entre os pais.
1: Muito obrigado, Fernanda Melo Larsen, que participou do Linha Direta de hoje.
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1: Boa tarde. O presidente da Fecomércio do Piauí mostrou umas contas, né? O Piauí tem 3 milhões e 400 mil habitantes e 300 mil apenas com carteira assinada. Todo o resto, todo mundo que está parado recebendo benefício, está recebendo o resultado do trabalho dos outros. Os outros estão trabalhando, pagando imposto, para que 3 milhões e 100 mil vivam sem fazer nada. É o que ele disse. Por que que eu tô falando nisso? Porque agora, que é ano eleitoral, o presidente da República, sendo candidato à reeleição, ele distribui o nosso dinheiro para todo mundo que não queira trabalhar. Distribui Vale Gás, não sei o que da escola, tal Bolsa Família. Em vez de distribuir trabalho, né, a melhor libertação é o emprego, né? A pessoa é livre quando ela ganha do seu próprio suor, né? Ganharás o pão com o suor do teu rosto. Tem gente ganhando pão com o suor do rosto dos outros. Será que não se envergonha disso? Luiz Gonzaga disse: a esmola vicia e humilha o cidadão, né? Qual é a consequência disso, essa distribuição de dinheiro dos outros, dos nossos impostos? Está estourando tudo. Estourou a meta da inflação, estourou o teto da meta, e a previsão de inflação já passou de 5%, a meta era 3%. O teto da meta era 4,5%. Já estourou tudo. Aí não vai baixar juros. E mais, a pessoa não se dá conta que se tem inflação de 5%, se ele tem 100 reais no bolso, no fim do ano ele vai ter 95 só. O valor do carro dele vai valer 5% menos. O valor da casa dele vai valer 5% menos. O valor do trabalho dele vai valer 5% menos. É o governo tirando esse valor, né, provocando, ao provocar a inflação, que é a desvalorização da moeda. E, ao mesmo tempo, o juro não vai baixar desse jeito. A gente paga o preço de não estar atento a quem conduz aquilo que influencia nossas vidas. De Lisboa, Alexandre Garcia.

0: CCP FM informa a hora certa.
1: 4h40.
2: Nós cremos que o melhor de Deus ainda está por vir. 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
2: O Internacional protocolou um pedido oficial à CBF para ser reconhecido como campeão brasileiro de 2005 ao lado do Corinthians. O clube gaúcho alega que foi prejudicado pelos desdobramentos da máfia do apito, escândalo que levou à anulação de 11 partidas do Brasileirão daquele ano por decisão do STJD. Segundo o Inter, as mudanças afetaram diretamente a disputa pelo título e causaram prejuízo esportivo ao clube. No documento entregue à CBF, o Internacional afirma que não quer retirar o título já homologado ao Corinthians, mas busca uma reparação histórica. O pedido é baseado em pareceres técnicos, documentos jurídicos, declarações de envolvidos no caso e precedentes de reconhecimentos históricos feitos pela própria entidade em outros anos. O movimento ganhou força após novas declarações sobre o caso da máfia do apito, que reacenderam a polêmica do campeonato de 2005.
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2: A presidente do Palmeiras, Leila Pereira, falou pela primeira vez sobre o interesse do clube no volante Danilo, atualmente no Botafogo. A dirigente confirmou que o jogador agrada ao Verdão, mas negou qualquer negociação em andamento com o clube carioca neste momento. Segundo ela, o foco do Palmeiras está nas competições da temporada e a janela de transferência

0: este momento. Segundo ela, o foco do Palmeiras está nas competições da temporada e a janela de transferências só será aberta em julho. Leila ainda elogiou Danilo, revelado nas categorias de base do Palmeiras, e admitiu que gostaria de contar novamente com o volante no elenco. Apesar disso, ela reforçou que não existe conversa oficial com o Botafogo até agora. O jogador vem sendo monitorado também por outros clubes do Brasil e da Europa e recentemente recusou uma proposta milionária do Zenit, da Rússia.
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2: O ex-presidente do Corinthians, André Sanches, foi expulso do quadro de sócios do clube após votação realizada no Parque São Jorge na noite de segunda-feira, 25 de maio. A decisão aconteceu em meio à forte pressão da torcida e terminou com 112 votos favoráveis à expulsão, 49 contra e 6 abstenções. Conselheiros do clube seguiram o parecer da comissão de ética, que recomendava a saída do dirigente. André é investigado pelo uso considerado irregular do cartão corporativo do Corinthians durante sua última gestão, entre 2018 e 2021. Segundo o Ministério Público, os gastos ultrapassam R$480 mil e incluem compras pessoais, como relógios, roupas e despesas médicas. A defesa do ex-presidente afirma que houve confusão entre gastos pessoais e institucionais e que parte dos valores já teria sido devolvida ao clube.
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2: A seleção de Marrocos anunciou a lista dos 26 jogadores convocados para a Copa do Mundo de 2026. O principal destaque é o lateral Hakimi, do PSG. Além de nomes conhecidos como Mazraoui, Amrabat e Brahim Dias, a equipe será comandada pelo técnico Mohamed Wahib e estreia justamente contra o Brasil, no dia 13 de junho, no MetLife Stadium, nos Estados Unidos. Entre as novidades da convocação está o jovem meio-campista Ayoub Bouade, do Lille, que atuava nas categorias de base da França e decidiu defender Marrocos. Já o atacante Youssef En-Nesyri ficou fora da lista final. Semifinalista da Copa de 2022, Marrocos chega ao Mundial tentando repetir a grande campanha feita no Catar e está no grupo C, ao lado de Brasil, Escócia e Haiti.
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2: O meia colombiano Jorge Carrascal pode estar vivendo seus últimos momentos no Flamengo. Em baixa após 3 expulsões na temporada, o jogador estaria incomodado com as críticas da torcida e com o rótulo de vilão criado nos bastidores do clube. Segundo informações divulgadas, o atleta avalia deixar o rubro-negro na próxima janela de transferências. Apesar da insatisfação, ainda não existe proposta oficial pelo jogador, que tem contrato com o Flamengo até junho de 2029. Internamente, a diretoria entende que Carrascal segue sendo um ativo importante do elenco, mas o momento do colombiano é delicado, principalmente após a expulsão contra o Palmeiras, no Maracanã. O técnico Leonardo Jardim será o responsável por decidir se o meia continuará sendo utilizado normalmente nas próximas partidas.
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1: Aquele professor era diferente de todos os demais. Os deveres de casa que ele passava eram sempre surpreendentes, criativos. Enquanto os outros professores nos mandavam responder perguntas ao final do capítulo ou solucionar os problemas de número tal e tal, ele tinha tarefas bem diversas para a nossa classe. Naquela quinta-feira, ele falou a respeito do comportamento como meio de comunicação. Disse: "Nossos atos falam mais do que nossas palavras. O que as pessoas fazem nos diz algo sobre o que estão sentindo", afirmou. Agora, como dever de casa, procurem mudar uma pessoa elogiando-a ao máximo, de modo que possam perceber uma mudança no comportamento dela. Na próxima aula, vocês relatarão seus resultados. Quando cheguei em casa naquela noite, olhei para minha mãe e vi que ela estava sentindo muita pena de si mesma. Os cabelos lhe caíam sobre o rosto. A voz parecia um lamento. Enquanto preparava o jantar, ela ficou suspirando. Quando cheguei, não falou comigo. E assim, eu também não falei com ela. O jantar foi triste. Papai estava sem vontade para falar. Foi aí que decidi colocar em ação o dever de casa. Mãe, sabe aquela peça que o Clube de Artes Dramáticas da Universidade está encenando? Por que você e papai não vão assisti-la hoje à noite? Esta noite não dá, disse logo meu pai. Tenho uma reunião importante. Naturalmente, foi a resposta seca de minha mãe. Bem, por que não vai comigo? Quando acabei de formular a pergunta, me arrependi. Imagine, um rapaz do segundo grau sair à noite com sua mãe. Mas agora não havia mais conserto. Ela perguntou toda animada: "De verdade? Rapazes não costumam sair com as mães." Eu engoli em seco antes de tornar a falar. "Não existe nenhuma lei dizendo que a gente não pode sair com a mãe. Vai se arrumar, mamãe." Ela rapidamente carregou uns pratos até a pia. Seus passos estavam mais leves em vez de arrastados. Papai e eu lavamos a louça e ele comentou o quanto eu era um filho atencioso e gentil. Deprimido, eu pensei, tudo por causa da aula de psicologia. Mamãe voltou para a cozinha mais tarde, parecendo 5 anos mais nova. Parecendo não acreditar no que estava acontecendo, ela insistiu: "Você tem certeza de que não vai sair com ninguém esta noite, meu filho?" "Agora vou, mamãe. Vamos, vamos rapidamente, querida." A noite não foi tão desagradável. como eu pensara. A maioria dos meus amigos certamente fez algo de mais empolgante naquela noite do que assistir a uma peça de teatro. Ao final da noite, minha mãe estava genuinamente feliz e eu próprio bastante satisfeito. Acabei me dando super bem no dever de casa e aprendi um bocado sobre como fazer alguém feliz. Pode ser que você não tenha dever de psicologia para fazer em casa. Pode ser que você nem esteja estudando. Não importa. Na Universidade da Vida, o curso não acaba nunca. Sempre é tempo de aprender e exercitar. Por isso, tente hoje fazer alguém feliz. Pode ser seu filho, sua esposa, sua mãe. Que tal um amigo, um irmão? Simplesmente alguém que transite em seu caminho. Observe. Ofereça seu tempo, sua companhia. Faça um comentário gentil. Abrace, beije, converse. Proponha um passeio, um programa diferente. Convide a pessoa para ir à igreja. Fale das maravilhas que normalmente acontecem naquele lugar. Ei, fazendo tudo isso, certamente você vai descobrir como é bom e agradável fazer alguém feliz.

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4: CCP FM informa a hora certa.
5: 6:50.

0: 7:02.
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0: horas e 10 minutos.
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0: 7:22.
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0: 7:43.
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0: 45 minutos.
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0: da jornada inclua a escala 4x3. O deputado afirma que esse modelo daria ao trabalhador mais tempo para descanso, estudo, convivência familiar e complementação de renda.
1: Sargento Gonçalves afirma que partidos de esquerda rejeitaram a proposta mais ampla de redução da jornada. Ele também defende maior flexibilidade na relação entre empregadores e trabalhadores com pagamento por hora trabalhada.
0: Bongás, do PT do Rio Grande do Sul, defende a redução da jornada de 44 para 40 horas semanais sem diminuição de salário. O deputado rejeita o argumento de que a medida prejudica a economia, comparando a crítica à resistência histórica contra a ampliação dos direitos trabalhistas. A
1: enfermeira Rejane, do PCdoB do Rio de Janeiro, afirma que o fim da escala 6x1 beneficia principalmente trabalhadores submetidos a jornadas exaustivas. Ela alerta que a situação atual prejudica profissionais de atividades essenciais, além de comprometer a qualidade do atendimento à população.
0: O fim da escala 6x1 é uma das propostas incluídas na pauta do plenário da Câmara. As informações sobre o resultado das votações de hoje estarão na edição de amanhã.
1: Termina agora o Jornal Câmara dos Deputados, com trabalhos técnicos de Everson Orani e apresentação de Márcio Aquiles Sardi e José Carlos Andrade. Uma ótima noite para você.
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3: O guitarrista Vitor Biglione comemora 5 décadas de trajetória com uma exposição inédita sobre sua carreira. A mostra reúne vídeos, pôsteres, instrumentos e registros de parcerias históricas, com nomes como Gal Costa, Milton Nascimento e Cássia Eller. O público também poderá ver o famoso duelo musical entre Biglione e Gal Costa, que viralizou na internet. A exposição vai de 15 de maio a 17 de julho, na Casa Tal Brasil, e fica na rua Joaquim Silva, número 77, na...
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5: com a CCP FM informa a hora certa.
6: 8 horas.

0: E aí, galera, beleza? Como é que vocês estão? Meus amigos, ontem tivemos um dia disruptivo. Tá difícil agora aparecer pessoas falando de união de direita. O Romeu Zema falou mais de uma vez abertamente contra Flávio Bolsonaro. Inclusive disse que quem vota e quem apoia o Flávio vai estar reelegendo o Lula. Caio também andou se engraçando. Tiveram diversas pessoas na rede social comentando sobre isso e várias outras coisas, mas não vamos começar o vídeo falando sobre isso. Quero falar ainda das pesquisas Datafolha, BTG Nexus, e mostrar para vocês análises de fora da bolha do bolsonarismo, em especial do consórcio. E chama atenção quando a gente observa que pessoas que odeiam a direita, que odeiam Bolsonaro, conseguem ter um bom senso muito superior a turminha da direita permitida. Aí tem muita coisa pra gente comentar nessa parte, inclusive trazer algumas polêmicas, coisas que aconteceram nas redes sociais e muita gente não gosta de comentar. Vamos falar sobre um vídeo, que ele foi manipulado, não foi? Que vídeo é esse que eu estou me referindo? Vamos poder chegar com os nossos próprios olhos. Vamos falar sobre os cachorros de Bolsonaro. Você os conhece? Deveria conhecer, talvez você seja um deles. Não tô brincando, não. E aí, na segunda parte do vídeo de hoje, que é a parte que com certeza eu vou ficar feliz, ao mesmo tempo eu vou ficar estressado. Não por causa das confusões de direito permitida, mas porque tem tudo a ver com o vídeo de ontem, com o dossiê de ontem. Aquela história, né? Timing é tudo. Terminei de gravar e olhando na rede social ontem, algumas coisas hoje, eu vi, bicho, olha a quantidade de exemplos que ilustram o que nós estávamos abordando ontem, né? Tentando dar assim, uma profundidade no debate público. Enfim, vamos que vamos. Tem muita coisa pra gente comentar hoje de verdade, mas hoje não vai dar uma hora e meia, não. Prometo, de coração, foi exceção da exceção da exceção ontem. Vamos lá. Falamos ontem sobre a BTG Nexus. Essa manchete, né? Vocês viram lá, Flávio e Lula empatados tecnicamente. E tá ali, né? O CEO da Nexus. Vorcaro pouco afetou Flávio Bolsonaro. Lula tem leve vantagem. Estão empatados tecnicamente no segundo turno. Fazer entrevista, fazer análise. E o Vinícius diz, só serviu, no final do dia, as questões do Vorcaro, para gritaria, para gerar desgaste para Flávio, né? E para Zema deixar cair a máscara. Sigamos rumo à vitória. Como falamos lá atrás, né? A males que vem para o bem. Um dos primeiros pontos, e que meio que até repete o que ele já tinha comentado antes, também na Bandeirantes. O Murilo Hidalgo participou lá do Canal Livre da Bandeirantes, com o Schuller, o Mitre e outras pessoas. A Yara colocou aqui esse recorte. E ela fala assim, ó, Mitre, o petista de carteirinha, alimenta a esperança de que o ícone dele receba os votos e é desmontado novamente pelo Murilo Hidalgo da Paraná, que confirma que, neste momento no Brasil, não existe mais direita e esquerda, existem lulistas e bolsonaristas. A prova é que esses votos do Flávio não foram para o Zema, não foram para o Caiado, só ficou ameaça. Sim, o povo torcendo o bico, porque, cara, e aí, o que a gente faz? Mas já essa turma volta e o Flávio volta a liderar.
1: Estou numa pré-campanha, estamos no final de maio. Então, eu vou lá, vou dizer a frase. Na minha visão, ela é uma queda importante, fragiliza a campanha do Flávio, mas não tão grande que tire o Flávio do jogo.
2: Eu queria aí falar. Aí voltamos àquela questão.
3: Tudo depende dos próximos passos. Se a sangria continuar, esses 4 pontos vão virar 6, 7, 8, não há dúvida nenhuma.
4: E não houve transferência, né, para os outros candidatos, sim, da direita. É importante reforçar isso, porque você não vê uma oscilação grande entre Caiado, Zema, o Renan, que está ali com o público, né, um eleitorado mais jovem. Não, ali continua uma tendência muito parecida, mas a questão é realmente Flávio Bolsonaro e Lula. É isso, Murilo?
5: Exatamente. A gente está analisando hoje, eu te diria que nesse momento no Brasil não existe mais direita e esquerda. Existem lulistas e bolsonaristas. A prova, o que que é? Justamente o Juscelino falou. Esses votos não, do Flávio, não foram para o Zema, não foram para o Caiado. Existia uma expectativa que eles seriam os grandes beneficiários dessa queda do Flávio. E o Flávio cai muito pouco e o Lula sobe muito pouco. Complementando, Schuller, eu faria um comentário. A pesquisa é péssima para o Flávio, mas é ruim para o Lula, que tinha que ter aberto uma folga maior. certo? Por quê? Porque, como o Mito falou, se o Flávio, ele vai tentar estancar isso, ele tem que tentar estancar esse troço do Master o quanto antes, ele não pode continuar sangrando. E no Brasil, a gente, infelizmente, essa eleição, tudo a crer, que a gente não vai discutir propostas, a gente vai discutir escândalos.
0: Aí, né? Para livre, Flávio, segue aí, firme e forte. E, então, Flávio é o Lula. Ah, cara, infelizmente, você pode chorar, morder os cotovelos, a vida é essa. Aí foi a CNN, que trouxe duas pessoas pra falar mais ou menos isso. E a Tsuki Ono, ela postou 3 vídeos. Eu vou mostrar mais um. O último dela foi um vídeo da Globo News. Na verdade, o último foi esse daqui. Mas o da Globo News, do Natuzaneri batendo papo lá com o cara, foi 4 minutos de áudio, uma discussão longa, fala também de outros temas. Mas ela resume aqui o que vai estar nos 3 vídeos, basicamente, que as 3 análises que ela postou hoje, no fim, convergem em um único ponto. A força representada pela fusão Bolsonaro e bolsonarismo. O líder e a massa. O curioso é que todas elas partem de ambiente que não orbitam o bolsonarismo. Uma foi da CNN, a outra é o Marcelo do IPESP e, por fim, a turma da CNN. Umas até odeiam, né? Como o G1. Ainda assim, todas conseguiram enxergar e reconhecer que o movimento e Bolsonaro são a única força real contra o PT. Que bom seria se todos que estão no espectro da direita e se beneficiam diretamente do bolsonarismo e do Bolsonaro demonstrassem o mesmo reconhecimento e respeito. Consórcio parece ter mais boa vontade de entender a direita do que, né, a nossa turminha maravilhosa. Cadê, rapaz? Vai. Não baixei esse vídeo aqui. Não baixei, mas pega aqui agora, rapidinho. Isso aqui. Cadê? Pronto. Esse aqui.
6: Da direita, eu acho que a gente vai continuar. A minha percepção é que a gente vai continuar aí com 2 grupos, assim, macro grupos, né? Os grupos mais aliados ao bolsonarismo, que hoje eles se concentram aí no PL e no Novo também, né? Eles vão ser eleitos, muitos bolsonaristas vão ser eleitos para governador e principalmente para o Congresso, para o Senado e para a Câmara. Então esse grupo, ele vai continuar existindo, ele vai continuar relevante, independente do resultado do Flávio nas urnas, e a gente vai ter a centro-esquerda ou centrão. E aí, obviamente, a grande questão é como é que esse grupo vai voltar a ter o protagonismo que tinha antes do bolsonarismo.
7: O Caiado e Zema estão tentando ali se posicionar como uma alternativa, mas você, ainda assim, William, você percebe que há um enorme constrangimento dessas duas lideranças de eventualmente se confrontar demais ao bolsonarismo, por exemplo. O Zema fez isso recentemente, foi bastante criticado pelas redes sociais, viu esse efeito e recuou do discurso. Já o Caiado foi mais elogiado porque adotou uma postura mais cautelosa. Então, você percebe que mesmo assim há uma certa cautela, porque eles sabem que eventualmente para assumir essa posição, eles vão precisar desses votos. E eles não podem ir muito se chocar muito com esse eleitorado.
0: Não adianta, né? Querer bater de frente com o bolsonarismo, que vai dar errado. Caiados, hein? Mas essa turma sabe disso. Então, melhor tentar se conter. O Brasil seguirá dividido. De um lado, os petistas. Do outro lado, os bolsonaristas. Esse aqui foi o outro rapaz aqui do áudio. E você vê, né? Eles estão dizendo, ó, não é mais a divisão de direita e esquerda. Porque, cara, não é mais sobre isso. É realmente lulistas e bolsonaristas. E olha o que a gente estava comentando ao longo do vídeo ontem, que você pode mudar os termos, você pode mudar os agentes, mas o eixo, ele permanece meio que, assim, perene ao longo das décadas, da década dos séculos. É sempre uma força antissistema, antirregime, antiglobalista, lutando contra o regime. E o regime sempre se escora no judiciário, nas elites econômicas, em parceria com elites internacionais, instituições internacionais, e não quer largar o osso por nada. E aí a última análise nesse ponto, só para mostrar para vocês, né, que olha como são as pessoas e estão olhando a situação e tentam fazer análises. Porque grande parte da direita permitida está tentando fazer política. Eles estão tentando pegar os eventos e colocar sob uma perspectiva que os favoreça politicamente e, obviamente, eleitoralmente. Por fim, temos aqui o Marcelo, lá do IBESP.
8: Pesquisas internas a gente não divulga, é claro, mas eu vou comentar sobre, em geral, as pesquisas externas. O que nós tivemos? Um escolamento um pouquinho acima da margem de erro de Lula e a terceira via inexistente. Ela não existe e não existirá a terceira via. Isso eu venho falando já há algum tempo, desde o aparecimento de Bolsonaro, desde as eleições de 2018. Eu deixei muito claro isso. Esqueçam quem não quer ser Bolsonaro ou quem não quer ser esquerda. Esqueça. Não existe espaço para essas pessoas, uma liderança transformadora. Isso não existirá. Por mais 20 anos, isso não vai acontecer. Então, hoje a gente tem Flávio Bolsonaro contra Lula e acabou. O restante não existe. Isso é, as pesquisas mostram isso, não é só a minha opinião. E o que acontece é que, mesmo nessa semana, ainda aconteceu o caso do áudio de Flávio Bolsonaro. Então, veja, uma bomba, muito entre aspas, porque é um caso muito fraco para ser uma bomba contra a campanha de Flávio Bolsonaro, contra todo o dinheiro investido na campanha do governo Lula e a exposição que Lula tem, benéfica e positiva, que a televisão faz questão de fazer isso, principalmente a TV Globo. Ela nunca divulga nada de negativo contra o governo. Isso é muito interessante, isso é muito ruim para o Brasil, porque a falta de jornalismo, principalmente da TV Globo, é um caso muito triste para o Brasil, porque se a gente tivesse uma TV equilibrada, criticando e elogiando todos os lados, a gente teria uma democracia de verdade. Por isso que eu venho sempre falando que a gente não vive num país democrático. O que acontece é que, mesmo com tudo isso, a gente teve ali um pequeno descolamento. A queda de Flávio Bolsonaro foi uma queda que não foi para ninguém da terceira via. De novo, a terceira via não existe. Então ela foi para quem? Foi ali para não tempo nenhum, e durante a campanha isso pode mudar. Eu fiz um comentário para pessoas importantes de campanha, falei assim, olha, quem calculou isso calculou muito mal e deu errado, né?
0: Quem calculou errado. E todo mundo vem apontando, né, que parece que esse cálculo não foi feito pelo PT. E se fosse pro PT fazer isso, estaria lá na frente. Realmente quando a campanha começasse. Ver que só uma notícia que me mandaram aqui. Deixa eu só olhar a manchete, ver se é importante. Nada importante, não. Enfim. Aí a turma do Quinto escreveu sobre essas questões envolvendo Flávio, boicote, o ego atrapalha a turminha da direita. O Datafolha, mais uma vez, não conseguiu entregar o enterro que a parte da mídia e da esquerda tanto desejavam, e parte da direita também. Mesmo nos cenários mais generosos para o petismo, historicamente sensível a certas narrativas, a candidatura de Flávio Bolsonaro permanece de pé, competitiva e sustentada por uma base que não se desfaz com facilidade. Os números revelam um eleitorado conservador resistente a um bombardeio constante. Não há nada de errado com Flávio, especialmente no que se refere aos áudios vazados e as tentativas de transformá-lo em escândalo fatal. O que se viu foi mais um capítulo da velha estratégia de vazar conteúdo seletivo, fora de contexto ou inflado para desgastar o nome. Flávio carrega coerência, experiência no Congresso, fidelidade ao eleitorado de 2018 e a legitimidade de ser o herdeiro natural do legado do Jair. A narrativa de que estaria liquidado é puro wishful thinking, né, transformado em manchete. É só o desejo aí dos maluquinhos. O verdadeiro problema, e realmente esse é o verdadeiro problema, que a gente está enfrentando já há um bom tempo, não está nas pesquisas enviesadas ou no ativismo midiático. Está dentro do campo da direita, na chamada direita permitida. Desde o momento em que Bolsonaro indicou Flávio como nome para 26, esse grupo tem agido de forma ambígua. Falam em união, posam para fotos e vídeos de convergência, mas na prática minam o nome escolhido. Plantam notinhas na imprensa, alimentam polêmicas com a de superioridade moral e mobilizam seus mecanismos de rede social para empurrar narrativas de inviabilidade. Tudo com o tom de quem está acima do confronto, quando na verdade parecem querer enfraquecer por dentro. Silêncio cúmplice nos ataques, declarações vagas de vamos aguardar as pesquisas e nenhuma transferência real de força. Imagine o que aconteceria se essa mesma direita permitida gastasse seu tempo, sua influência e seus argumentos para amplificar a tragédia do governo petista atual. E são as tragédias, na verdade, no plural, porque são em diversas áreas diferentes. Não vai existir uma área do governo que não tenha uma tragédia
9: que você pudesse apresentar para as pessoas. A inflação que correu o bolso do brasileiro, o desemprego disfarçado, a insegurança nas ruas, o aparelhamento do Estado,

que você pudesse apresentar para as pessoas. A inflação que correu o bolso do brasileiro, o desemprego disfarçado, a insegurança nas ruas, o aparelhamento do Estado, o desastre na educação, a dependência crescente, o retrocesso econômico, a parceria com o Supremo para censurar as pessoas. Enfim, se usassem sua viabilidade para martelar diariamente os fracassos de Lula e do PT, em vez de criar atritos internos, o quadro seria outro. É bem provável.

apresenta um antipetismo visceral e a continuidade do que funcionou no passado. O resultado é uma perda de tempo e força para enfrentar um PT que é organizado, muito disciplinado, hierarquizado, com diversas ramificações, com apoio da imprensa, com apoio do Supremo, com apoio de setores da elite, apoio internacional. Flávio não precisa ser perfeito. Nenhum candidato é, nenhum político nunca será. Mas ele é autêntico, conhecido e carrega o DNA da única força política que conseguiu derrotar o sistema. A direita permitida que o boicota, de forma dissimulada, parece cometer propositalmente o erro de achar que vence o PT sem bater de frente, sem respeitar o sentimento real do eleitor conservador. E mais, não é só que Bolsonaro foi a força que conseguiu derrotar o sistema. Os críticos do bolsonarismo, a turma que não quer apoiar o Flávio, antes de Bolsonaro, não conseguia nem eleger vereador. As pessoas que não têm capacidade de fazer um vereador em sua cidade querem a presença da República e ficam botando gosto ruim no candidato de Bolsonaro. Enfim, o povo sofre com os resultados catastróficos do governo Lula. Pesquisas, por mais generosas que sejam, não apagam a realidade do dia a dia do brasileiro. A direita brasileira tem uma grande oportunidade, tornar-se uma força real de alternância de poder. Para isso, precisa urgentemente abandonar o ego disfarçado de esperteza política e focar no que realmente importa, confrontar o PT. Aí tem uma coisa a mais que não é sobre esse assunto, mas sobre o Datafolha, que é assim. Normalmente, o Datafolha sempre erra para favorecer a esquerda, para favorecer o Lula. A gente está normalizando os números do Datafolha como eles fossem, né, os números reais. Mas sabe que não é bem assim. Ah, se bem que o Datafolha... Aí sim, aí você vê outros institutos, a coisa é um pouco diferente. Tá certo que em vários institutos agora o Lula deu uma descolada. Mas ainda assim, gente, os principais indícios, as principais análises, as principais coisas que estão à disposição para quem quiser realmente analisar esse cenário, tudo indica que Flávio segue, assim, favorito para vencer as eleições. Lula possivelmente vai enfrentar meses ainda complicados até a eleição. Sofrerá ainda desgastes. Não faltam assuntos para a gente comentar sobre o Lula. Tem o caso, por exemplo, do Lulinha, que está aí, está na pista. Ainda tem o escândalo do INSS, que não acabou. Mas resta saber, né? Cadê a turma que diz, não, cada um tem o seu papel na campanha. Eu não vou ajudar o Flávio, vou desgastar o Lula, tá? Que horas começa o desgaste? O Rony, que denunciou o escândalo dos influenciadores do Master, escreve mais ou menos na mesma linha que a turma do Quinto, falando dessa direita. A eleição desse ano será definida pela rejeição, visto que os dois candidatos favoritos também têm a maior rejeição. Poucos eleitores a votarão por amor, mas votarão para que o outro lado não vença. Lula tem um voto de esquerda. E mesmo envolvido em todos os escândalos possíveis, os esquerdistas, mesmo os não lulistas, não ousam fortalecer os escândalos de Lula para não contaminar sua bolha, pois morrem de medo de Flávio e não querem aumentar a rejeição de Lula em suas trincheiras. Por outro lado, Flávio tem um voto da direita majoritariamente e isso é incontestável em números. Os direitistas mais sensatos, que de fato não querem Lula por mais 4 anos... vem nele a única possibilidade real de derrotar o PT. Bom, não são esses direitistas sensatos. Qualquer pessoa sensata sabe que só quem disputa com Lula é o Flávio. Qualquer pessoa com mínimo de realismo, com pé na realidade, sabe que a eleição será entre Flávio e Lula. E acabou. Tá todo mundo falando sobre isso. Você não precisa ser sensato para chegar nessa constatação. Mas a questão, né? É que Flávio, além de enfrentar o PT, que impulsiona com dinheiro público, narrativas contra ele, como comentamos anteontem, que tem a máquina pública, que o ataca de forma insistente, tem de enfrentar uma parte da própria direita, ou aqueles que dizem defender pautas semelhantes. Quando se fala em união da direita, ela não está atrelada diretamente ao nome do Flávio, mas sim à possibilidade real de derrotar o PT. A necessidade que o Brasil tem de sair do buraco que Lula nos enfiou. Aqueles que de fato querem o fora Lula estão com Flávio, pois entendem como o jogo funciona. Entenderam que tem algo maior em jogo do que um nome e que não há tempo em se arriscar em ideias utópicas ou mentir para si mesmo. Se alguém de fato não quer Lula, pense com o cérebro e pare de ouvir os utópicos que, ao invés de buscar alternativa viável, buscam um marido. Flávio é nossa chance em 2026 e é com ele que eu estou, e eu também. Aí eu fui ver uns comentários, né? Eu vi porque esse comentário do Rony passou na minha timeline. Aí ele fala de minha pessoa.
Tu vê como são as coisas.

né? A direita anti-bolsonarista deu as caras. Senhora Dona Maria. Na verdade, será voto útil, mas a turma é AD. Impaísta, duguinista, está a afastar pessoas que têm conhecimento. E vem mais os problemas gerados futuramente por esse grupo dentro do governo, que a questão dos ministros, eu não entendi muito bem esse final, né? Mas, em tese, estamos afastando pessoas com muito conhecimento. Buscam conhecimento. Lembra lá do ET de Varginha? Busquem conhecimento. ET Bilu, pronto, tá ali. A turma do conhecimento. Estamos, os duguinistas estão afastando. Ainda escreve em caixa alta, né? EAD, quimpaísta, duguinista. Você deslegitima a pessoa por não estar localmente no Brasil, mas você não rebate o argumento dela. Aí você coloca um quimpaísta, que eu não sei nem o que seria isso. Depois vem duguinista, que é uma classificação sem pé nem cabeça. Aí o Rony até rebate falando assim, na verdade eu não vi momento algum que ou sua suposta turma aumentando a rejeição de Flávio para a bolha da direita. Eu vi eles defendendo o Flávio. Já a turma que eles criticam estavam pior que o PT, querendo até a substituição do candidato na primeira narrativa. Depois o Rony ainda disse, né? Qualquer um que tem seguidores de direita e passa o dia criticando o Flávio, tipo o Constantino, tá a serviço do Lula, bicho. A eleição será definida pela rejeição. Se suas críticas aumentam a rejeição do único candidato viável, você não está sendo coerente. Só está ajudando o Lula. Então para de conversa mole. Chegando no dia de ontem, as confusõezinhas do Romeu Zeme do Caiado. Ai, eu quero chegar nessa parte. O Carlos fala assim, ó, a velha imprensa e os permitidos estão mais alinhados cada dia para tentar queimar Bolsonaro e ajudar Lula. Olhem as manchetes e a falta delas. Muito assunto que deveria assim, mas não, tem que varrer para debaixo do tapete. Eles acham que as chias do Zap, assim como todo brasileiro, como todo povo brasileiro, são idiotas. O Jair não vem na mesma linha. A direita limpinha continua a atacar o escolhido Jair Bolsonaro para a disputa presidencial. O único nome com grande chance de vencer o PT é o Flávio. Estou de baixo a cruel, que só demonstra o que eles realmente querem, os votos bolsonaristas. É os bolsonaros, por óbvio, né? Esse papo de união só serviu para inglês ver. Tipo assim, Jairzinho, meu amigo. É uma constatação meio óbvia, que já tem alguns anos e algumas pessoas vêm comentando sobre isso. Aí começando, né? O dia ontem foi assim... Rapaz, eu não sei mais o que falta, sabe? De verdade, eu não sei mais o que falta. O que mais precisa acontecer para as pessoas que um dia acreditaram no engodo da União da Direita, assim, cara, beleza, eu fui enganado. Fui menino, sabe? Assumi. Eu fui traído. É difícil, sabe? As pessoas não querem acreditar que foram traídas, tomaram chifre da União da Direita. Mas começa. Caiado sobre Flávio. Problemas que ele tem que responder estão no Brasil. Ele foi para os Estados Unidos. Mas vem cá, cidadão. Ele não pode ir em outro país. O mundo não é... Não tem relações internacionais. As relações que o Brasil mantém com outros países não são relevantes para o Brasil como um todo, para o continente, para a nossa economia, para a nossa diplomacia, para diversos outros assuntos. Eu acho que o Caiado tá com dor de cotovelo, no mínimo. Aí o Globo diz, né? Zeme e o Caiado. Aos poucos, todos vão embarcando na direita 2030, trabalhando pela reeleição do PT, fundando a nova direita, enquanto o Brasil implode durante o próximo governo de esquerda. Aí o Zema, que realmente brilhou no dia de ontem, falou poucas e boas, viu? Não chegamos aqui pela habilidade do Romeu Zema. Nós chegamos onde estamos hoje pelo silêncio dos que se dizem os bons. Foi pelas mentiras, pela covardia também de muita gente que não quer brigar. Não quer, sabe? Aí é só, porque. E não quer botar o dedinho na cara do outro.

0: Aí fala o que for, viu? Vamos pegar, por exemplo, o apelido intergaláctico, o termo intergaláctico. Quem que inventou o termo intergaláctico? Bolsonaro. Pra falar de quem? O Ricardo Salles. Bolsonaro enquanto presidente. Tava lá uma gritaria de bando de maluco na rede social. Bolsonaro foi lá e chamou que direita burra. Bolsonaro não era covarde não, velho. Sabe, falando na boa de vocês aí, até às vezes do bolsonarismo em si, até dos filhos de Bolsonaro, me perdoe, tem uma hora que vocês são covardes, viu? Mas não é uma covardia de enfrentar o regime. Pra enfrentar o regime, vocês estão aí, vocês protocolam, vocês falam do Supremo, vocês vão pra. Cara, vocês. Olha que loucura. Vocês não têm medo de Alexandre de Moraes. O cara que pode prender vocês. O cara que tem, sabe, que comanda até a saúde do pai de vocês. Esse cara vocês não têm medo. Vocês batem de frente com ele. Vocês batem de frente com o que existe de pior no Brasil e o que existe de mais poderoso no Brasil. Agora, na hora de bater de frente com os safadinhos da direita, aí fica todo mundo cheio de toque. Não, não posso desagradar o Deltan Dallagnol. Não, Deus, não, não posso. O que é que a militância? Eu não sei. Tô falando isso aqui no geral para todo mundo da direita. Não chegamos aqui do nada. Não chegamos aqui do nada. Quantos idiotas ficavam lá? Não, é porque o Zema de vice. Temos que botar o Zema de vice.
1: Eu fico muito preocupado em que nós estejamos entregando para a esquerda mais uma vez essa eleição. E essas últimas pesquisas demonstraram que quem está votando no Flávio, muito provavelmente, vai estar entregando a eleição para o Lula, que manteve o seu posicionamento enquanto ele caiu. Isso se não surgir mais nada daqui por diante.
0: O que é que as pesquisas também mostram? Que o Romeu Zema teve uma queda ainda maior do que o Flávio Bolsonaro. A Atlas Intel mostrou isso de forma clara. Zema caiu quase 9 pontos. 8,2. Foi mais de 8 pontos, com certeza. Sabe? Foi mais de 8 pontos. Como assim, cara? Quem vota no Flávio que elegeu Lula? E quem apoia o Zema? Que é o quê, então? Então já começa com a desonestidade intelectual. É isso que eu falei outro dia. Eu queria ver o Flávio, sabe, com tesão, aquela vontade de ganhar, meter na cara e falar: Zema, cale a boca. Pare de atrapalhar o Brasil. Pare de ser linha auxiliar do PT. A esquerda chega lá pro Ciro Gomes e mete o dedo na cara, linha auxiliar do fascismo. Você não precisa chamar o cara de comunista, né? Que é também pai maluco, mas, cara, o cara tá sendo linha auxiliar do PT. Que mais precisa acontecer? O cara tá falando abertamente: se vocês votam no Flávio, vocês estão ajudando o PT. Pronto. O cara tá chamando o Flávio Bolsonaro de linha auxiliar do PT, basicamente. Aí fica todo mundo cheio de dedo. Não, mas faz isso. Não, minha direita, temos que nos unir. Não, o Zema se atrapalhou. Não, não sei o quê. Aí vocês lembram como foram aquelas notas? Além de escrever, sabe, a hipocrisia daquelas notas do Novo, não teve alinhamento com o partido. Tá, e eu perguntei, mas vocês discordam do que o Zema falou? Não vi ninguém aparecer pra discordar. Não vi ninguém. Aí eu até falei, né, coisa mais, assim, de boa também, fazer uma, até pedir desculpa, né, dos filhos de Bolsonaro, de todos eles, Carlos, mas sem sombra de dúvidas, é o que mais compra todas essas brigas também. E já há um bom tempo. E é sempre tido como o cara que cria mais confusão. E normalmente sempre tá certo. Estou para conhecer sujeito mais baixo que esse. Tentamos, e na primeira oportunidade vem mais uma facada. E não me venham falar que isso é pontual, pois não é. O que seus satélites fazem são facilmente identificados quando rapidamente pesquisados, seja por inércia, seja por ação direta. Analisem, tirem vocês suas conclusões. Tudo tem muita permissão, isca de palmeira. Esse sujeito está cada dia fazendo a chance de seu partido se desintegrar de forma bruta, brutal. E os que apoiam de forma velada ou se mantêm inertes se mostram cada vez de forma mais cristalina o que pretendem fazer com o país. Então, quando qualquer brasileiro que se defende, né, tratam logo de se vitimizar. É um que rebate: ai, meu Deus, estou sendo atacado. Aí depois o Zema dá outra entrevista. Outra.
2: E esses pré-candidatos vêm sofrendo pressões, porque muitas vezes estão ali inseridos, né, num mundo de direita, em que principalmente quem os rodeia são bolsonaristas. Vale lembrar que eu tenho respeito pelo Bolsonaro, contribuí muito no segundo turno em 2022, na campanha dele, mas eu não posso ficar calado com relação a alguém que se envolve com um banqueiro bandido. Então eu tenho deixado muito claro isso para eles. Eu vou continuar totalmente questionando, tendo essa mesma posição, porque é o maior criminoso da história financeira do Brasil. Alguém que se aproximou daquele senhor, principalmente depois de saber o que ele já estava fazendo, é alguém que merece ser visto com toda a reserva.
0: Ah, véio. De toda a direita brasileira, e eu posso provar, porque só eu tenho os registros do que eu falo, que tá aqui, ó, kimpaim.com.br, Atlas Brasileiro. Eu tô falando do Master antes de virar escândalo. Eu tô falando do Master antes da proposta de emenda à Constituição que aumentava o limite do FGC. E de quem acompanha esse caso? Tirando a venda do BRB, a única coisa, a única, de todos esses casos... E a venda do BRB ainda foi motivação de debate dentro da esquerda com pessoas apoiando. Lulistas apoiando. O Elias Jabor apoiou. Defendeu. Paulo Gala rodou a imprensa. E Tom bateu palmas. A única coisa que aconteceu até o dia que Paquito foi preso, a única, foi a tentativa de entubar a venda de umas coisas lá que era pra Caixa. Tipo uma operação da Caixa de meio bilhão e a Caixa meio que vetou. Só teve isso. Meio que a proposta, o setor técnico era contra e depois afastaram a turma do setor técnico. É um negócio meio suspeito. Aquelas decisões técnicas do Brasil, né? Você tipo, o governo Lula fazendo isso foi a única coisa que saiu. Literalmente, a única coisa que saiu. Eu quero que alguém me aponte o que é que saiu antes da prisão do Paquito. Todo mundo sabendo o que tava fazendo, que ppp, popopo, ppp. Chega a dar uma canseira, viu? Aí Eduardo fala assim, a tese da União da Direita, que era que seria preciso deixar de lado qualquer ressalva para que unidos, né, pudesse a direita derrotar o Lula. Esse discurso não dura uma investida de um bloco de esquerda. Ele tá falando do Intercept, né? Aí você vê. E todos sabiam que era o Vorkaro. Você minimiza a doação de 1 milhão do pai de Vorkaro para o Partido Novo. O Zema disse que a doação do pai do Paquito ao seu partido em 2022 não envolveu contraproposta. Vem cá, e qual é o contraproposta aí? O patrocínio do filme. Porque, é curioso, o filme claramente, e eu falo isso com base em tudo que já aconteceu ao longo da história do Brasil nos últimos anos, envolvendo produtos comerciais para vender e o bolsonarismo. Tudo que coloca lá o rótulo, camisa patriota, sandália patriota, roupa patriota, perfume patriota, sempre vende. Sempre vende. Não é à toa que o Agostinho ganhou muito dinheiro em cima disso, né? Assim, lançar um filme sobre Bolsonaro, conhecendo o bolsonarista, dormi aí que no primeiro momento fez o Pix pra Bolsonaro, que ajudou inclusive a pagar os advogados, né, de sua defesa. Mas, gente, pessoal, é brincadeira, né? Qual é a contraproposta? Qual é a contraproposta? O filme que vai trazer retorno, qual é a contraproposta além disso?

0: Proposta. Filme que vai trazer retorno. Qual é a contraproposta além disso? Mas a doação do pai do Vorkaro pro novo. Não, essa não teve contraproposta, não. Não, não teve nada. Teve nada. Não, confia. Confia no Zema. E você vê, não é um caso isolado. Vice-presidente do Partido Novo do Mato Grosso do Sul, João Martins. Ele compartilha a notícia que o Zema diz, né? Que apoia Lula, que apoia Flávio, está ajudando Lula. Ele diz: ó, errado não tá. Façam as contas, sem emoção. No segundo turno, a rejeição ao Lula está dando maior ou menor do que a do Flávio. Não adianta falar de primeiro turno, estamos falando do resultado final. O Johnny Bravo diz, né? Vice-presidente do Novo, João Martins, né? De Mato Grosso do Sul. Então, por qual motivo o Romeu Zema não abandona a candidatura, convoca também o Caiado e fecham a suposta direita para liquidar essa eleição no primeiro turno? Ajudar a reduzir a resistência, falar para os seus eleitores? Aí, quem voltou de férias? O Pampers. E quem mais uma vez resolveu dar entrevista? E aí eu vou falar pra você, gente. O Valdemar é gagá. Não é nem por maldade isso daqui, de verdade. Toda entrevista que o Valdemar dá, ele faz isso. E é prejudicial pro Valdemar. Pro Valdemar em si, esse tipo de fala. Porque o Valdemar, obviamente, ele quer ver o partido dele crescer. Ter mais bancada, porque é mais fundão, é mais poder, é mais dinheiro. Enfraquecer o Flávio não fortalece o aumento de bancada. Pelo contrário. Então, assim, é literalmente gaguice. Gagá. Sabe? Tem que ficar de fralda. O Duda Lima trocando a fralda do cara. É isso que dá, bicho. Não dá pra. Não tem sem condição. Mas quem é que tá ali, né? Para encerrar a relação, como disse o próprio Flávio, ou para cobrar o resto da grana, como diz agora o presidente do partido? Fazer uma tabelinha com o Space do Nicolas. Aí o Valdemar depois teve que ir na Jovem Pan meio que desmentir.
1: O que talvez eu não tenha deixado bem entendido hoje é que eu não conversei esse assunto depois da primeira fase que ele deu essa resposta com o Flávio. Eu fiz uma dedução. O que que ele foi lá? Quando ele estava com a tornozeleira, ele foi lá falar com ele para liquidar o assunto, para acabar com o assunto, porque um assunto desse tamanho, dessa ajuda, não podia acabar sem uma conversa. E ele foi lá para resolver o problema. Agora, não sei se ele foi lá para pedir para completar o pagamento, que não foi completado, mas eu não vejo problema nenhum nisso, porque o dinheiro que ele pediu não era dinheiro público. Quando ele pediu dinheiro para o Vorkaro estava em plenas condições de trabalho, o banco dele estava atuando plenamente. Então, não vejo problema nisso. E tenho certeza que o Flávio vai recuperar esse mal-entendido e vamos tocar a campanha para frente. Tenho certeza que nós vamos estar logo, logo voltar à frente do Lula.
0: Ah. Foi pra corrigir lá na CNN, na Jovem Pan. Ai, Deus do céu. Olha, o Dantas ontem escreveu um texto, né? Imagine quando a campanha começar. Bom texto esse do Dantas. As últimas pesquisas eleitorais indicam a resiliência em comum na candidatura de Flávio. Leia-se, Tiara do Zap. Leia-se aqui, né? Resiliência como capacidade de resistir à adversidade no cenário institucional repressivo e fragmentado do ponto de vista político. Não faltam adversidades para o pré-candidato do PL, seja no campo adversário ou no próprio quintal. Hoje mesmo, Valdemar resolveu reaquecer a crise do Master, afirmando na Globo News que Flávio procurou Paquito pessoalmente para cobrar-lhe o dinheiro do filme do pai e não para encerrar a relação com o banqueiro, como havia dito o próprio senador dias atrás. Não que se deva dar muito crédito a declarações do velho cacique, mas é constrangedor que o fogo amigo venha do presidente do próprio partido. Do quintal do bolsonarismo, Flávio ainda precisa lidar com a mulher do pai, que sonha em serviço de Tarcísio, e com aliados poucos convictos, como Nicolas, entre outros. Parênteses aqui. Parabéns ao Dantas. Porque é isso que eu espero, sabe, das pessoas. Vamos dar nome aos bois? Vamos dar nome aos bois? Custa falar quem tá atrapalhando? Custa falar quem tá ajudando? Se posicionar, gente. Cadê o? Cadê o pra. Ai! O movimento na direita. Que movimento é esse? Quem são as pessoas desse movimento que tá atrapalhando? Vamos sair de cima do muro?

0: Voltando. Sem contar a ampla gama de militantes e influenciadores digitais que, ao primeiro sinal de crise na campanha, já se bandearam para a campanha de Zema 3%. Soma-se a isso a dificuldade de consolidação de um time de comunicação que consiga assumir o controle da narrativa, redirecionar os canhões da mídia para a campanha de Lula e projetar no debate público as linhas mestras de um futuro governo de direita. Exatamente, cara. Se tivesse isso, sabe? Começar a martelar diariamente uma campanha propositiva. Lula se elegeu, gente. Falando com essas pessoas despolitizadas que elas iam ter cerveja e picanha. Não foi ajuste fiscal, sabe? Equilíbrio das contas públicas. O que não falta é trabalho para o publicitário Eduardo Fischer, jornalista Alexandre Ultramari, cujas contratações foram formalizadas hoje após a saída do Marcelo Lopes. No campo adversário, por sua vez, Flávio enfrenta um sistema de poder nunca antes visto, desde a redemocratização, Lula governando em conluio com a cúpula do Judiciário e o maior grupo de mídia do país. Esse sistema difamou e prendeu Bolsonaro, seus ministros, assessores, além de milhares de cidadãos comuns que se indignaram com a eleição do petista lá em 2022. Esse mesmo sistema que persegue diariamente qualquer político, empresário ou cidadão comum que ameace esse regime, já deu sinais de que pretende usar de toda a sua força para impedir a eleição de Flávio, transformando em crime hediondo um pedido comum de patrocínio para um filme. O mais irônico é que a acusação, com ares de condenação, parte dos mesmos que se reuniram em agendas secretas com Vorkaro, que fizeram negócios suspeitos com o banqueiro, que se refastelaram em seus bacanais, enquanto a direita bobinha parece torcer pelos próximos capítulos da relação de Flávio com o Paquito, a esquerda cínica dobra a aposta, apagando seus rastros no escândalo e tentando colocá-lo no único candidato capaz de tirá-lo do Planalto. Sim, as pesquisas recentes comprovam que a força eleitoral transferida de Jair para o filho é descomunal e ela resiste a tudo, tanto a traições como a perseguições. E a campanha nem começou. Para você entender um pouco mais da cabeça também, dessa direita que tem raiva do Jair, não quer o Jair, quer derrotar o Flávio. O Globo fala assim, ó, ser oposição é muito mais fácil. Direita que faz oposição é muito mais fácil do que ser situação. Dependendo, né, de grande parte da direita, eles deixam o PT no controle do país por mais 80 anos. Enquanto isso, essa turminha monetiza com vídeos lacradores de fundo preto, nada propositivos, é só aquele denuncismo. Olha o que o Lula está fazendo! Temos que reagir? Sim. Como? Qual será a reação? Apenas exposição do que não funciona. Câmara desligou? Zero responsabilidade. Vai lá curtir a vida com o Neymar. Tomar banho de piscina. Essa turma não quer Flávio eleito. Não quer se responsabilizar por restaurar um país desmanchado, econômica, moral e socialmente. Vão perguntar, e aí, irmão? E aí? O que vai fazer para salvar o Brasil? Conta aí. Qual o plano? Muito melhor continuar mamando emenda, dia de plataforma, palestras, marcas e garantindo o futuro da família em outro lugar. Cuidado com quem você ouve e antes de votar, pense se aguenta mais 4 anos do que já está vivendo. E por que o MBL fez lá em 2022? Aí, quero trazer aqui um caso para vocês. Eu acho que é de grande relevância, mas que foi abafado aí pelas principais empresas de comunicação da direita. Eu vi esse vídeo porque um perfil chamado Juliana postou, foi um dos vídeos que mais circulou, e ela fala assim, ó: mande um recado aí pra Rodrigues Alves, que é a cidade mais bolsonarista do Agre. E ela coloca: o brilho sumiu e o sorriso apagou. Aí tu vê essa cara aqui, ó, de quem comeu e não gostou. Sabe? Aquela cara, você fala: nossa, velho, peguei a comida, acabou. Antes de mostrar esse vídeo e ver a reação, vê como são as coisas. Os parceiros de sempre, né? O Space do Nicolas. Agora, homem que gravou vídeo com Nicolas defende o deputado após haters tirarem um vídeo de contexto. Será que as pessoas tiraram o vídeo de contexto? Aí o Ozzy fala: vamos aos fatos. Nicolas, após o sujeito falar que a cidade é bolsonarista, fato. Ele quebrou o contato visual. Esse cara tem que estar com dor de barriga. Quebrou o contato físico tirando o braço. Deu coceira no cotovelo. Falou só blá blá blá. E nem tocou o nome do Bolsonaro ou do Flávio. Conclusão: ele pareceu estar incomodado com a situação. Isso é só minha análise do vídeo completo. Não sou hater. Boa noite. Aí, o Petrópolis postou o vídeo, sem cortes. Eu assisti o vídeo completo, justamente porque muitos estavam dizendo que era de um corte manipulado. Vamos ver se tem alguma manipulação, né? Que eles estão falando aí da postura corporal do grande deputado Nicolas Ferreira. Vai lá. Achar aqui um pouquinho o som.
1: Só manda aí um recado aí para o Rodrigues Alves, que é a cidade mais bolsonarista do Acre, é aqui Rodrigues Alves. A cidade mais bolsonarista do Acre é aqui Rodrigues Alves. A cidade mais bolsonarista do Acre é aqui Rodrigues Alves. E passo por essa peleja aqui dia a dia. Eu sou um pequeno Alves e passo por essa peleja aqui dia a dia. Eu sou um pequeno influenciador da vida. Eu sempre trabalho nessa travessia. Mostro dia a dia, tem um pessoal que tá e passa por isso todo dia. Eles vão trabalhar de manhã, vai com moto, já gela, cara, gente, cadê a nossa aqui? Manda um recado pra esse pessoal, essa população de Rodrigues Alves, tchau, tchau. Pessoal, primeiro, muito obrigado aí, pessoal de Rodrigues Alves, pelo carinho. Jamais imaginei, né, que a minha voz chegaria tão longe. E pode ter certeza, né, as coisas mudam quando a gente não desiste, né? São muitos anos, infelizmente, as promessas da esquerda de mudar essa realidade aqui e que nunca chega, né? Então, precisa tomar realmente decisões diferentes. Eu tenho começado, né, com o senador Márcio Pitar, pra poder a gente conseguir dar a voz a isso, pressionar, porque não é muita, é só literalmente uma ponte, uma passarela. Quanto isso deve custar, né? Quanto, depois você dá uma olhada aí, quanto ganha de mim, não precisa concordar de mim pra tudo, tá? Mas veja aí quanto que o governo brasileiro arrecadou de impostos só esse ano. Foi recorde histórico. Dá uma olhada quanto Lula já gastou em viagem internacional, junto com a Jane. Não falta dinheiro, falta caráter, falta vergonha na cara, falta boa gestão, pra poder ajudar realmente quem precisa. Muito bom conhecer vocês aqui, conhecer a realidade. Tô mostrando isso pro Brasil inteiro, tem milhões de pessoas que estão vendo o que vocês estão passando. Espero que a partir disso consigamos gerar mudança. Abração aí, parabéns pelo trabalho, todo mundo, obrigado.
0: Aí. Cadê a manipulação? E quando não ficou com um cara de que comer, não gostou? Os coçando lá. É isso que as pessoas anotaram, cara. Só que o pior não é isso. O pior é o seguinte. O Nicolas. Ele posta um vídeo do cara. Que a Quispace postou também. E fala assim, ó. O vídeo manipulado para me difamar. Mas companheiro... Que manipulação? Qual é a manipulação? Qual é a manipulação? Partiu da própria direita do Twitter. Até o rapaz do vídeo achou que era a esquerda. O modo de agir está igual. O modo de agir. Porque as pessoas postaram um vídeo seu que você se mostra extremamente desconfortável. Depois ouvir a palavra bolsonarista. Nicolas, as pessoas têm olhos. Aí vem o Pedro Pôncio. O revolucionário do... Antigo MST, né? Pena que a verdade não chega tão longe quanto a mentira. Mas, gente, eu aprendi que a mentira tem perna curta. Que a verdade é que vai longe. Aí vem o Marfim e fala assim, ó, Pedro, sabe o que irrita as pessoas? Não é nem a falta de apoio na campanha do Flávio. Isso aí o pessoal já entendeu, sabe? Que Nicolas não apoia. Vai fazer o que ele quiser. Tá nem pra porcaria nenhuma. O que irrita, pô, é se fazer de idiota. É fingir que não tá fazendo o que tá fazendo, sabe? Isso deixa as pessoas pé da vida. E a Beatriz fala assim, ó, verdade, Marfinha, eu fui ver o vídeo com todos os panos nas mãos, né? Tentando achar que o movimento foi tal coisa, adoro o Nicolas, mas realmente, pô, não deu pra engolir. Mas enfim, sabemos que após as eleições ele será oposição e vida que segue. E eu fui trazendo, né, outras percepções. Tentei procurar perfis, né, que tem o nome da pessoa, com foto da pessoa, perfil de ser humano. Kika Marioli. Pedro, você está dizendo que o sentimento que a pessoa tem quando vê o vídeo é mentiroso? Quando eu vi, não precisou ninguém me falar a repulsa que ele sentiu e a mudança na face dele quando ouviu a frase cidade mais bolsonarista. Para de achar, pô, que o povo é otário, tem a dó. Janaína. Só que não foi manipulado. Foi nítida a mudança facial e corporal quando o rapaz fala da cidade bolsonarista. Ele seria mais respeitado se jogasse limpo e dissesse logo que pulou fora do barco bolsonarista. A hipocrisia e a vaidade dele tá tão evidente. Nando Santana. O corte do vídeo é mentira por quê? O semblante dele não mudou. A linguagem corporal dele não falou nada. Onde? Onde está a mentira? Falar que é mentira sem apontar, né? Onde está a mentira? É coerência pra vocês? Ana Carolina. Oxi, o vídeo fala por si. A fisionomia dele muda e ele não tocou em nenhum momento no nome do Flávio. Simples assim. Renato César. O que pega mal é agir de um jeito e depois tentar vender outra narrativa. Como se as pessoas fossem cegas ou incapazes de perceber o que está acontecendo. O problema nunca foi a escolha. é encenação. É o teatro. Seja independente, cara, corte os laços, mas para de agir, sabe? Dessa maneira, de maneira baixa. Cidadão comum, tentando entender qual a mentira. Ele falou da cidade bolsonarista e Nicolas se mostrou incomodado com o fato. Respondeu o cara, sem fazer menção ao Bolsonaro ou bolsonarismo. Onde está a mentira? Dona Ana, e qual seria a verdade? Por acaso o vídeo é fake? Ele não mudou de postura quando ouviu a palavra bolsonarista? RK, manda ele ser homem de verdade. Dizer que se afastou do bolsonarismo de uma vez por todas. Vamos ver se realmente ele tem essa força que acredita ter. O vídeo é real e ele fez cara de repulsa quando ouviu a palavra bolsonarista. A soberba e a ganância cega. Isso é fato. AF Ramos, o vídeo não foi manipulado. O vídeo é autêntico. Vocês querem tratar as pessoas como idiotas, achando que só vocês são inteligentes. O único vídeo manipulado foi aquele que o assessor do Nicolas, o tal de Pablo Almeida, fez para caluniar Eduardo Bolsonaro. Vê que isso aqui tá ligado nos movimentos. E aí, pessoal? Essas pessoas que veem esse comportamento estranho do deputado mineiro são cachorros. Pelo menos é o que ele dá a entender. Olha só.
2: E posso ser sincero, deixar com que os cachorros fiquem latindo, entendeu? O que o Sanchoz falava, não tem como você atingir o seu objetivo se você parar pra tacar pedra em cada cachorro que late. Não tem como.
3: Deputado, só pra concluir, alguns apoiadores da direita falam assim, você fica aí defendendo o Nicolas, é baba-ovo do Nicolas, mas a gente não vê o Nicolas ao lado do Flávio Bolsonaro. O senhor deixa alguma dúvida de que é um apoiador do Flávio Bolsonaro e quer ver o Brasil livre do PT, até porque na nossa última entrevista o senhor falou assim, ninguém aguenta mais 4 anos de PT. Exatamente. O que o senhor tem a dizer para a galera da direita, os patriotas, que ficam com essa dúvida? Ah, Nicolas não está do lado do Flávio Bolsonaro, Nicolas não está demonstrando apoio ao Flávio Bolsonaro. Inclusive, quero deixar aqui uma mensagem, uma resposta pro tal do Kim Paim. Esse aqui é um cara que eu confio. Quem eu confio, eu tô sempre do lado e boto minha cara mesmo para bater. O que o senhor tem a dizer dessas pessoas que ficam tentando atacar o senhor, dizendo que o senhor não está ajudando a direita e não está pegando junto com o Flávio Bolsonaro?
2: Negão, é o que sobrou para essa galera. Quando não tem mais nada para poder atacar, eles vão ficar pegando fantoches, né, narrativas para poder tentar descredibilizar o trabalho de uma pessoa, né? Porque é muito fácil, né, você só ficar falando, digamos assim, todos os dias sobre uma mesma coisa. O difícil mesmo é conquistar as outras pessoas. É o trabalho, por exemplo, que outras pessoas têm de fazer jornalismo, de ser propositivo, de visitar vários locais. Esses dias mesmo eu estava no Acre, conhecendo a Amazônia Real, a convite de um senador há mais de um ano, mostrando pro brasileiro. Eu sempre estive ao lado. E assim, é engraçado, né? Que o próprio Bolsonaro nunca abriu um A para poder falar contra mim, me chamar nem de um décimo do que esses caras me chamam, mas eles são mais Bolsonaro do que o Bolsonaro.
3: Exato.
2: Você tá entendendo?
3: São os que se auto-intitulam.
2: Mas eu posso, se eu puder dar uma dica, enfim, para vocês que estão assistindo, posso falar? Não gaste tempo com isso, não, porque é muito irrelevante. Cara, a gente tava no meio do Acre, pra chegar lá, nessa cidade que eu fui, negão, ou ia de barco ou ia de avião. Então, assim, 20 mil pessoas lá. Cara, a cidade parou, cara.
3: Eu vi, a gente acompanhou.
2: Cara, a cidade parou. E assim, isso não é pra poder falar, ó, o Nicolas é bonzão, não é isso, não. É o reconhecimento de um trabalho que as pessoas veem coerência. Então, assim, eu acho que a gente tem que focar em fazer o que é certo, fazer cada um o nosso papel. E posso ser sincero, deixar com que os cachorros fiquem latindo, entendeu? O que o Sanchoz falava. Não tem como você atingir o seu objetivo se você parar pra tacar pedra em cada cachorro que late. Não tem como. Então.
0: Tá bom, né? Bom, Bolsonaro chamou a atenção de Nicolas várias vezes ao longo dos anos, né? É estranho ele falar que o Bolsonaro nunca falou nada dele. Tudo bem, né, de menor? Continua se fazendo em cima do povo despolitizado. Outro fato que chama a atenção é que Nicolas ele também segue na sua campanha para eleger pessoas do Partido Novo. Eu não sei, né? Parece um padrão isso. E o Valdemar parece gostar, né? É, tá bom. A Valéria Bernardo fala sobre isso. Sabe, Val? Espero que melhore da mão. E que a senhora foi lá no, tá no hospital lá. E o Mara tá também, né? É, Valdemar. Como é, irmão? Como é que funciona isso aí, né? Aí, todas as coisas que eu quero mostrar pra vocês. Os Nicoletes nas redes sociais. O que a turma do Nicolas vem também fazendo. Vê esse cara aqui, né? Cadê o apoio ao Nicolas? Cadê a revolta e indignação com o caso Master, Toffoli? Vocês são uma cambada de, assim, né? PNC, aí xingando, né? Eduardo Bolsonaro, Flávio Bolsonaro, Carlos, Paulo Figueiredo, Alex, Alan dos Santos, Michel Salles, Marfinha, Mário Frias. Até porque não me marcou, viu? Já tem marcado também pra me xingar. Aí, olha o aliado do Nicolas. Deixa eu falar uma coisa pra vocês. Quem quiser anular seu voto, que anule. Fiquem à vontade. Votei 2 vezes no Bolsonaro e nunca votei no PT. Meu candidato é o Zema no primeiro turno e no segundo. Olha só, o Nicolete. Caso o segundo turno seja entre Lula e Flávio, eu vou apertar o 13 sem pena. Eu quero que essa família desgraçada e esses doentes mentais que eu seguem piamente todos se

apertar o 13 sem pena. Eu quero que essa família desgraçada e esses doentes mentais que o seguem piamente todos se lasquem. Bom, eu acho que o Brasil todo vai se lascar. A turma, ó, em 2022, o MBL pregou voto nulo. A turma do Nicolas estava pregando voto no PT. Essa seita demoníaca, eles perderam em 2022 e não aprenderam, merece perder novamente e serem esquecidos. Meu voto é Zema, se não passar, então votarei contra o bolsonarismo. Aí, essa Harlequin responde ao cara lá, né? É o Daniel Kess. Aqui, né? Arroba Daniel Kess. Eu nunca votei no PT, mas tenho pensado seriamente em fazer isso também. Nicolas é o meu bolsonarista favorito. Não sou fã do Nicolas, mas estou começando a virar fã. Ele consegue deixar os listos bolsonaristas pistola, ganhou meu respeito. Os Nicoletes. Nicolaitas, né? Estão fazendo campanha pelo PT. Aí você tem aqui, ó. O apito de cachorro em cima do Nicolas não é por acaso. Esse cara sempre teve inveja e ciúmes de excomungar. Aí o pessoal do Nicolas está usando o vídeo do Bebiano atacando Carlos Bolsonaro. É mole isso? E aqui? A conserva chamando a Tsuki de capacho. Porque Tsuki apoia Bolsonaro, né? Nem todos nascer para ser capacho. Se liberte das correntes que você venera. É isso que fala, pô. Ser apoiador do Bolsonaro é ser capacho. E ser apoiador do Nicolas é o quê? Olha, ó. Peruca cara. Né, demais. Grande Nicolas honrando cada voto que recebeu. Está entregue. Então, assim, você pode ser apoiador do Nicolas, mas não pode ser apoiador do Bolsonaro. Se apoia o Bolsonaro, você é capacho. E tem esse aqui que é maravilhoso, né? Liga não, Nicolas. A inveja é uma merda. Nicolas é maior que o bolsonarismo. Pisando em cima de Bolsonaro. Esses são os apoiadores do Nicolas. Pisando em cima de Bolsonaro. Bom, Nicolas, ele acaba por deixar umas pontas soltas. Porque Nicolas foi a pessoa que veio nas redes sociais falar que Flávio deveria desautorizar pessoas. Bom, esse é o comportamento que o Nicolas prega e deveria aplicar. Eu acho que agora é o momento do próprio Nicolas desautorizar os seus aliados. Só que não autoriza a circulação dessas imagens dele pisando em cima de Bolsonaro. Não sei nem se Bolsonaro tá vivo nessa imagem, né? Que legal. A apoiadora do Nicolas criar uma imagem de Bolsonaro morto pisando em cima. Cadê? A postagem da B da Caserna, Luciano, a Kelly Cristine. As tia do Zap estão ligadas, pô. Porque no Instagram essas coisas não aparecem. No Instagram essas coisas não aparecem. Mas vamos lá. Vamos que eu estou indo empolgado para falar de mais algumas coisas. Ai. Não acho que o Carlos assistiu meu vídeo de ontem, mas ele escreveu um tweet que vai na lenda que eu comentei. Eu falei que não acho, porque esse tweet foi escrito às 9h27 da manhã. E o vídeo saiu mais tarde, né? O vídeo por 1h30, não tinha como terminar 9h27. A não ser que, sei lá, botou em 3x e viu. E aí eu gosto das coisas, né? Eu falo assim, rapaz, o timing é tudo, viu? Estamos 100% alinhados, Carlos. Aí ele fala assim, ó. Que o PT caminha rapidamente para o seu fim, não é torcida e nem novidade para qualquer um. Os números mostram isso há tempos. Não fosse a mágica ocorrida em 2022. Bater no peito e ficar repetindo fora PT... Não quer dizer necessariamente que você está fazendo algo pelo país que você diz defender. Há pessoas que já entenderam isso e outras que ainda estão aprendendo, como todos nós. Eu explico. O liberalismo hoje, os liberais, definido pelos isentões e até pelo próprio lulismo, nada mais é do que o entreguismo deliberado, embalado carinhosamente pela mídia, sob o nome de globalismo. É preciso negociar e comercializar com todos, óbvio, mas um movimento que ocorre atualmente... O objetivo é facilitar a vida de outros países, em detrimento de normas e diretrizes que projetam, que protejam e incentivem a produção nacional. O Brasil é gigante, tem tudo, mas infelizmente produz muito menos do que poderia. Sem o heróico agro, pouco restaria da nossa força econômica, e ainda assim, insiste em enfraquecê-lo cada vez mais. Isso não é erro, é cálculo alinhado com gigantes e com os ditadores de normas muito bem embaladas a serem vendidas. O Brasil precisa crescer, se industrializar, gerar mais riquezas e ser gigante de verdade.